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2: Sabia que aquele pavio curto pode ser apenas o seu corpo pedindo ajuda? A nossa paciência depende do equilíbrio entre o sistema endócrino e o nervoso. Quando você entende que o mau humor constante nem sempre é culpa sua, mas sim um sinal de que algo físico precisa de atenção, a jornada para o bem-estar fica muito mais clara. Olhe que oportunidade incrível de se conhecer melhor e ajustar o que for preciso para voltar a sorrir com facilidade. Preste atenção em você.
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4: Se você já teve que prender a respiração durante uma conversa, sabe que avisar alguém sobre o famoso bafo é uma das missões mais espinhosas da etiqueta social. Para evitar aquele climão insustentável, a Associação Brasileira de Halitose criou uma ferramenta que é um verdadeiro anjo da guarda das relações, o serviço SOS Mau Hálito. A ideia é simples e estratégica: permitir que você dê um toque em alguém de forma 100% anônima, ética e profissional. O problema muitas vezes é biológico. A pessoa sofre de fadiga olfatória, ou seja, o nariz dela já se acostumou com o próprio cheiro e ela genuinamente não percebe que o hálito está vencido. O serviço foca em quebrar a barreira do constrangimento, transformando uma situação social bizarra em um cuidado com a saúde bucal. Afinal, muitas vezes o mau hálito é um sinal de que algo no corpo não vai bem, e um aviso discreto pode ser um empurrão que faltava para um check-up.
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2: O Japão está levando o conceito de ciclo da vida a um nível tecnológico impressionante. Diante de montanhas de resíduos que sobrecarregam os aterros, o país começou a testar um projeto que transforma fraldas sujas, tanto de bebês quanto de idosos, em unidades novinhas em folha. A iniciativa, liderada pela empresa Unicharme, já funciona nas cidades de Shibuya e Ozaki. Desde 2024, os moradores utilizam sacos de lixo específicos para que esse material não se perca no lixo comum. O processo parece saído de um laboratório de ficção científica. As fraldas usadas são trituradas e lavadas para separar o plástico, o polímero e a polpa. O presidente da empresa, Takahisa Takahara, deixou claro que o foco mudou. O futuro do descarte japonês agora passa pelo cuidado com a terceira idade e também com os pets. A ideia é que o único cheiro que saia da fralda nova seja o de fralda nova mesmo.
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1: Oi, gente, de volta na sua rádio favorita com Fique Sabendo. Você já percebeu que às vezes nem a melhor escovação do mundo segura o hálito depois de certas refeições? É isso aí, ó, o mau hálito nem sempre é culpa da escovação. Muitas vezes ele nasce no prato. Alimentos como alho e cebola contêm compostos que, após a digestão, caem no sangue e são eliminados pelos pulmões, fazendo você exalar o odor pela respiração por horas. Já carnes gordurosas e doces deixam resíduos que as bactérias na boca transformam em enxofre. O segredo está na saliva. Quando ela diminui ou o alimento favorece as bactérias, o odor desagradável domina. Se o hálito ruim persistir, mesmo com higiene em dia e boa hidratação,

0: mascarar com balas. Se o sintoma é constante, procure um dentista para investigar a causa real. Fica a dica para você. Aqui, você fica sabendo. Daqui a pouco a gente volta.
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elétrica e desembaraça os fios sem esforço nenhum. Existem modelos com dentes finos e grossos, perfeitos para qualquer volume ou textura de barba. É o acessório que separa os homens dos meninos na hora de se cuidar. Já sabe, então pode experimentar, viu? Claro, até

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2: Tá no ar o nosso Curiosidades. Já percebeu que tudo fica com gosto estranho logo após escovar os dentes? O culpado é o tal do LSS, um detergente presente nas pastas que faz aquela espuminha que a gente gosta. Ele acaba atordoando suas papilas gustativas, bloqueando temporariamente os receptores do sabor doce. Por isso, aquele suco de laranja vira um pesadelo logo cedo. Mistério revelado aqui na sua rádio. E até a próxima.
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qualidade, ajustando-se melhor ao corpo do que o preto tradicional. Para completar o combo invencível, aposte na camisa Oxford de algodão branca. É o visual clássico que transmite confiança em qualquer lugar que você vá. E claro, até a próxima dica.

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2: Dormir dentro de um armário pode parecer estranho hoje, mas entre a Idade Média e o século XX, as camas caixa eram o auge do conforto na Europa. Esses móveis eram basicamente guarda-roupas de madeira com uma cama embutida, usados para enfrentar dois grandes problemas da época: o frio e a falta de privacidade. Ao fechar as portas de madeira, o calor corporal ficava retido no pequeno espaço, criando um refúgio aconchegante contra os invernos rigorosos e as correntes de ar das casas antigas. Curiosamente, esse conceito está voltando à moda no século XXI, com os hotéis cápsula e os microapartamentos tecnológicos. Parece que depois de século, estamos redescobrindo que dormir em um casulo protegido pode ser muito mais relaxante do que um quarto totalmente aberto. Você trocaria sua cama atual pela segurança e pelo quentinho de um armário planejado, ou te daria um pouco de agonia, hein?
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1: Muita gente busca uma fórmula mágica para o amor próprio, mas a verdade é que isso é um processo diário. Ninguém acorda se amando da noite para o dia. É uma construção de dentro para fora, que exige esforço e carinho com você mesmo. Investigue o que te impede de florescer e entenda, o auto-amor é um caminho, não destino. Comece hoje a se cuidar mais.
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1: Oi, gente! O chocolate amargo acaba de ganhar um status ainda mais nobre. O de aliado da longevidade. Olha só que legal! Um estudo britânico revelou que a teobromina, um composto natural do cacau semelhante à cafeína, está ligada a um envelhecimento biológico mais lento. Ao analisar 1.600 adultos, os cientistas notaram que quem tinha níveis mais altos dessa substância no sangue apresentava marcadores de DNA mais jovens, segundo relógios epigenéticos, que medem a idade real das nossas células. O ideal é consumir chocolates com pelo menos 70% de cacau. Além disso, a teobromina é um estimulante que afeta o sistema nervoso e cardiovascular. Consumi-la em excesso, especialmente à noite, pode sabotar o seu sono, o que acabaria acelerando o envelhecimento que você está tentando evitar. Aqui, você fica sabendo. Já já, a gente volta. Fica aí.
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1: Oi, gente. Pra você e pra sua família, aumente o volume. Tá chegando no seu rádio, Fique Sabendo. Atenção, o cansaço persistente tem sido rotulado automaticamente como burnout, mas especialistas alertam para o risco de ignorar causas biológicas. Às vezes, o que parece exaustão mental é, na verdade, uma desregulação hormonal severa. Ao focar apenas no estresse ocupacional, corre-se o risco de um subdiagnóstico, deixando de tratar alterações na tireoide ou em outros hormônios que exigem cuidados médicos específicos. E não apenas descanso. Nem toda fadiga nasce na mente ou no trabalho, mas antes de fechar um diagnóstico de burnout, é essencial realizar um check-up hormonal completo. Tratar um desequilíbrio físico como se fosse apenas estresse psicológico pode prolongar o sofrimento e mascarar doenças que precisam de intervenção endócrina imediata. O diagnóstico correto é o que define se você precisa de férias ou de tratamento. Cuidado! Daqui a pouco a gente volta com Fique Sabendo.
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1: Uma ótima quinta-feira, tá no ar a nossa curiosidade de hoje aqui, hein? Você reclama do tamanho do seu celular hoje? Pois saiba que o primeiro modelo móvel do mercado, o Motorola Dynatec, era um verdadeiro gigante, com mais de 30 centímetros de altura. E pesando quase 800 gramas, ele custava uma fortuna na época, quase 4 mil dólares. Era um baita exercício carregar esse aparelho por aí. A tecnologia voa e a gente nem percebe. Curiosidades fica por aqui. Até o nosso próximo.
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1: De volta na sua rádio favorita com Fique Sabendo. Atenção, você achava que a guerra era coisa só de ser humano? Pois a natureza acaba de mostrar que o buraco é bem mais embaixo. Cientistas registraram um evento bizarro e assustador em Uganda. Uma guerra civil entre chimpanzés. O que era a maior e mais pacífica comunidade da espécie simplesmente rachou ao meio, transformando melhores amigos de décadas em inimigos mortais. O conflito surgiu do nada, provando que até no mundo animal a convivência pode chegar a um ponto de ruptura violento. Esse estudo da Universidade do Texas é um choque de realidade. Ele mostra que a nossa capacidade de se dividir e brigar em grandes grupos está enraizada na nossa biologia desde muito antes de sermos humanos. Aqui você fica sabendo.
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1: Oi, gente, de volta na sua programação favorita e aqui você fica sabendo. Aumente o volume. Sentir fome logo após as refeições não é normal e geralmente indica que o seu prato ou a sua rotina estão em desequilíbrio. O principal motivo costuma ser a falta de proteínas e fibras, como carnes, ovos e vegetais, que são os nutrientes responsáveis por manter a saciedade por mais tempo. Além disso, o consumo de açúcar e ultraprocessados cria picos de glicose que caem rapidamente, fazendo o cérebro pedir comida novamente em poucos minutos. Fatores como desidratação e sono ruim, que desregula os hormônios do apetite, também sabotam a saciedade. Se o ajuste na dieta e no descanso não resolver, o problema pode ser metabólico, como diabetes ou distúrbios na tireoide. Antes de apenas tentar segurar a vontade, procure um endocrinologista ou nutricionista para garantir que o seu sistema hormonal está funcionando como deveria. Aqui,

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1: De volta na sua programação com Fique Sabendo. Se você dorme de boca aberta, cuidado. Dormir de boca aberta não é apenas um detalhe ou uma mania. É um sinal de que sua respiração nasal falhou e o seu corpo precisou improvisar um jeito para o oxigênio entrar. Respirar pela boca durante a noite resseca a garganta e altera o pH da boca, aumentando o risco de cáries e mau hálito. Mais do que isso, a respiração oral costuma estar ligada à apneia do sono, que fragmenta o descanso e sobrecarrega o coração. Esse problema raramente é o hábito, mas sim o que está impedindo seu nariz de funcionar. Se você acorda com a boca seca ou se sente cansado, mesmo após dormir muito, procure um especialista. Daqui a pouco tem mais. Fique

0: Quatro casais de amigos no Texas decidiram envelhecer juntos de um jeito inovador. Construíram a Best Row, uma vila particular à beira do Rio Lano. Em vez de dividirem a mesma casa, eles criaram 4 microcasas sustentáveis de 37 metros quadrados, garantindo privacidade total para cada casal, enquanto uma construção maior serve de ponto de encontro para refeições e festas. O projeto une arquitetura inteligente, materiais ecológicos e uma convivência harmoniosa com a vida selvagem local. É a prova de que viver perto dos amigos funciona muito bem, desde que cada um tenha a sua própria chave no fim da noite. Se fosse construir sua vila hoje, quem seriam os vizinhos escolhidos por você, hein?
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0: quando você puxar. Sem quebrar o ovo, é claro, né? É a agilidade pura da sua cozinha.
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0: prato de cerâmica, vire de ponta cabeça, passe a lâmina várias vezes naquela borda áspera do fundo do prato e pronto! O atrito devolve o corte rapidinho para você agilizar o preparo do almoço. Funciona com qualquer peça de cerâmica, ok? Pode testar aí.
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2: Então, meu povo, pra quem quer uma batata frita sequinha e crocante igual aquelas da lanchonete, o segredo é o choque térmico. Deixe as batatas cortadas na água quente por alguns minutinhos e logo em seguida mergulhe em uma vasilha com água gelada. Depois, é só escorrer bem e levar para o óleo bem quente. O resultado é aquela casquinha perfeita que todo

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1: Já parou pra pensar que a bagunça em um cantinho pode ser só o seu cansaço pedindo atenção? O nosso lar mostra o que estamos sentindo por dentro, como se fosse um reflexo do nosso coração. Quando você entende isso, cuidar da casa vira um jeito carinhoso de cuidar das suas próprias emoções. Que tal dar esse primeiro passo para deixar tudo mais leve, tanto fora quanto dentro de você? Tente, você vai ver como dá certo.
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2: Oi, chegando com History Day. Em um dia como este, no ano de 1980, o Brasil recebeu pela primeira vez um Papa no país. Em uma visita cercada por grandes expectativas e que movimentou a população de uma maneira nunca anteriormente vista. E nesse mesmo dia, no ano de 1988, morria, no Rio de Janeiro, José Abelardo Barbosa de Medeiros, o Chacrinha, comunicador de rádio e também famoso na televisão brasileira por conta dos seus programas de auditório entre 1950 e 1980. E no dia 30 de junho de 2002, o Brasil conquistou seu 5º título mundial de futebol ao erguer a taça de campeão na primeira Copa do Mundo realizada na Ásia, na Coreia do Sul e Japão. Beijo, tchau!
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4: Bom dia, prezados amigos e ouvintes. Iniciamos mais um programa semanal Informe Econômico, edição número 812, hoje, 23 de junho de 2026. Um programa do escritório Eli para a comunidade regional. E iniciamos com indicadores econômicos segundo o Jornal do Comércio. O IGPM acumulado em 12 meses, 0,61%. O IPCA em 12 meses, 4,39%. E o INPC em 12 meses, 4,11%. Todos com aumento em relação ao mês passado. A taxa Selic efetiva anual, 14,4%. E o CUBE, que é o metro quadrado da construção civil residencial padrão normal mês de maio de 2026, R$3.331,44. Variação de 0,72% em relação ao mês anterior. No acumulado de 12 meses, a variação é de 8,59%.
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4: No quadro Agenda da Semana, trazemos sempre as principais obrigações dos próximos dias, pois temos para quinta-feira, dia 25, pagamento das contribuições PIS e COFINS faturamento e PIS folha de pagamento.
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4: E no quadro Notícia Comentada de hoje, Simples Nacional, o que muda na emissão de notas fiscais de serviços? Microempresas e empresas de pequeno porte, optantes pelo Simples Nacional, terão de se adaptar a novas regras para a emissão de notas fiscais de serviços nos próximos meses. A principal mudança é a obrigatoriedade de utilização da nota fiscal de serviços eletrônica de padrão nacional. A medida busca padronizar procedimentos em todo o país e preparar o ambiente fiscal para a implementação da reforma tributária. A obrigatoriedade passa a valer em 1º de setembro de 2026 para empresas optantes pelo Simples Nacional. A partir dessa data, a emissão de notas fiscais de serviços deverá ocorrer exclusivamente por meio do emissor nacional da nota fiscal de serviços eletrônica, substituindo os sistemas municipais. Atualmente, a emissão de notas fiscais de serviços varia conforme as regras de cada município. Com a mudança, as empresas passarão a utilizar um padrão único nacional, um layout padronizado, regras uniformes e integração direta com o ambiente nacional da nota fiscal de serviços eletrônico. A mudança também faz parte da preparação dos sistemas fiscais para a chegada do Imposto sobre Bens e Serviços, o IBS, e da Contribuição sobre Bens e Serviços, CBS, tributos criados pela Reforma Tributária do Consumo. A atualização dos documentos fiscais eletrônicos permitirá a inclusão de novos campos e informações exigidas pelo futuro modelo de tributação. Os microempreendedores individuais, MEIs, prestadores de serviços, utilizam a nota fiscal de serviços eletrônica nacional desde 2023. A novidade agora, os microempreendedores individuais, MEIs, prestadores de serviços, utilizam a nota fiscal de serviços eletrônica nacional desde 2023.

0: identificador da operação de transporte, o CIOTE, passou a ser obrigatório para a maioria dos fretes no país. O descumprimento já resulta em cargas paradas e autuações automáticas, impactando transportadoras e embarcadores. E Split Payment avança com nova documentação técnica, o que permite iniciar a adaptação. O Split Payment é um sistema que realizará a segregação automática dos valores correspondentes aos tributos no momento do pagamento da operação. 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Abraços para Marcelo Strea, Danilo Bruxel e Elaine Keva. A todos os ouvintes e amigos, desejamos uma excelente semana e até a próxima terça-feira.
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1: 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GL Ar-Condicionado nos diz a temperatura. 10,5 graus.
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1: Bom dia, muito bom dia mesmo, ouvintes da Emoção. 90.1 FM de Arroio do Meio, amiga do Vale chegando, e junto com ela o Faixa Policial. Vamos ver as ocorrências, as broncas que afligem toda a nossa comunidade. Vamos também navegar na criminalidade praticamente em todo o estado. 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Assim dizendo, vamos nessa, Cláudio Celestino. Puxa o carro. E

0: Chega a 12 o número de pessoas presas em ação das forças policiais em Porto Alegre após aquela sequência dos assassinatos. Prisões fazem parte do protocolo contra homicídios. Objetivo: asfixiar a atuação de facções envolvidas nestas mortes. Ação da Brigada Militar e da Polícia Civil, integrando o protocolo contra homicídios estabelecido em Porto Alegre, resultaram então na prisão de uma dúzia de pessoas. A iniciativa inclui reforço de policiamento e reforço nas investigações como resposta àqueles 6 homicídios ocorridos em menos de 24 horas na última semana na nossa capital. As prisões realizadas neste final de semana não têm relação direta com as mortes investigadas como guerra de facção, mas conforme o responsável pelo comando da Polícia Militar da capital, o coronel Márcio Luiz da Costa Limeira, as ações policiais nas áreas onde ocorreram os homicídios e em outras regiões onde esses grupos criminosos atuam, ajudam, claro, a asfixiar as atividades ilegais, reduzindo o poder de resposta desses elementos envolvidos. Gente, sabemos que na sexta-feira, um homem que estava foragido da justiça foi preso no bairro Santa Teresa, Zona Sul. Outros 3 depois foram presos em um veículo roubado no Morro Santana, lá na Zona Leste. Ao longo do sábado, 2 homens foram presos por receptação de veículos, 3 por porte ilegal de armas e mais 3 por serem foragidos da justiça. Já no bairro Mário Quintana, onde ocorreram 2 das mortes, houve a prisão de um homem e a apreensão de 2 adolescentes envolvidos em tráfico de drogas. Claro que essa ação dos protocolos não tem data prevista para terminar, né? Contarão com avaliação direta da situação criminal pelas forças da polícia. Uma reunião do Comitê da Secretaria de Segurança Pública do Estado e órgãos policiais está prevista ainda para essa semana, a fim de avaliar outras medidas relacionadas aos envolvidos. Mortes demais no final de semana levam a polícia, as polícias, né? As forças de segurança agirem cada vez mais unidas em busca de tirar de circulação elementos bandidos, nocivos, traficantes, enfim, não presta cadeia. Mais um artefato explosivo de uso militar foi localizado em um imóvel que tinha sido arrombado em Cruz Alta. O objeto foi encontrado pelo proprietário da casa. A área foi completamente isolada pela Brigada Militar. Artefato explosivo, então, de uso das Forças Armadas, é encontrado em um galpão em Cruz Alta, no bairro Lidke, noroeste do estado. E segundo a Brigada Militar, esta ocorrência foi registrada às 9h30 da manhã. Uma guarnição foi acionada pelo proprietário do imóvel, que percebeu que o galpão estava arrombado. Durante atendimento, o artefato foi localizado e, conforme relato da vítima para a Brigada Militar, pode ter sido deixado no local pelos autores do crime, do arrombamento. Né? De acordo com a Brigada Militar, o objeto é possivelmente uma antiga peça de morteiro, considerado um armamento de guerra de uso exclusivo das Forças Armadas. Área isolada, protocolo de segurança adotado, perícias realizadas, batalhão de operações policiais, o BOP, através do esquadrão antibombas acionado para fazer a remoção daquele artefato e levado a um local apropriado para detonação. Seguem sim as investigações. Próxima ocorrência, Celestino da Copa, ele, Brasil, hein? É, 2-1, Brasil saiu bem, a peça em compensação. Alemães se lixaram, hein, Claudinho? É, Paraguajito socou os alemão com tudo, hein?
1: Quanto? 7-1?
0: Ah, sei eu, foi pros pênaltis, né? Foi nos pênaltis. Os alemão agora já estão com as malas prontas, estão tudo embarcando de volta pra casa.
1: Um dia alguém tem que nos vingar, pelo amor de Deus.
0: É. Vamos lá, porque a próxima ocorrência é de Caxias do Sul. Um homem é preso lá com 4 quilos de droga. Ação da Brigada Militar no bairro Esplanada e resultou na apreensão de diversos tipos de drogas e materiais para as embalagens. Gente, final de semana, A Brigada Militar pegou este homem de 29 anos, traficante lá de Caxias do Sul. Essa prisão foi em flagrante, lá no bairro Esplanada. Policiais militares do município que fizeram esta prisão. Durante a abordagem, foi apreendido mais de 4 quilos de maconha, porções de haxixe, de cocaína, de êxtase, MDMA, LSD, mais essências do tetraidrocanabinol, o THC, e frascos de lança-perfume. O volume e a variedade desse material recolhido evidenciaram uma estrutura de atividade muito ilícita naquele local. No endereço, a equipe do 12º Batalhão de Polícia Militar localizou balanças de precisão, seladoras a vácuo e diversos insumos utilizados para o fracionamento e a embalagem destas drogas. A ocorrência e os materiais apreendidos foram encaminhados à delegacia de polícia. O traficante está preso. Pensando agora, né? Ele, um sozinho, com muito bagulho, deve ter mais gente por trás. Agora, ele tá em cana, pensando se vai denunciar a sua parceirada. Por enquanto, ele disse que está tomado de esquecimento. Mas nada que um chá de rebenque não cure este vagabundo. Sete horas e 48 minutos e a Polícia Civil está divulgando novos detalhes sobre aquele feminicídio na zona rural de Marau. A vítima foi a Inês Bresciane Serafim, de 68 anos, morta pelo companheiro, que já confessou o crime, né? O nome dele, por enquanto, não está sendo divulgado. A Polícia Civil mas deu novos detalhes sobre este feminicídio, né? Na comunidade São José dos Sonhais, zona rural de Marau. A vítima Inês Serafim, de 60 anos, foi morta pelo companheiro e ele tem 70 anos de idade. Já abriu o bico, já abriu as baterias e confessou o crime, né? Após o assassinato, ele esquartejou o corpo da vítima. Conforme a Polícia Civil, o próprio homem procurou atendimento no Hospital Cristo Redentor em Marau, apresentando ferimentos provocados por faca. Ele, depois de ter cortado toda a mulher em pedaços, ele deu uns cortes no corpo também, né? Ele se cortou também. Necessário que ele fosse atendido por um médico. As investigações já sabem que realmente aquelas lesões que ele apresentava foram auto-infligidas. Isso é, ele mesmo provocou. Chegou ao hospital utilizando um veículo da vítima e durante atendimento já confessou o crime, né? A equipe médica que ouviu ele falar que tinha matado a mulher chamou imediatamente a Brigada Militar. Agentes da delegacia de Marau também foram até lá, depois foram todos à propriedade rural, onde o casal vivia, e encontraram a mulher sem vida. Local isolado para o trabalho da Polícia Civil, do Instituto Geral de Perícia, levantamentos técnicos foram todos feitos com a finalidade de esclarecer a dinâmica do crime. É bom dizer que esse casal mantinha um relacionamento há cerca de 5 anos e até o momento não existiam registros anteriores de violência doméstica, nem relatos de agressões por parte de familiares querendo se queixar. Não houve nada disso. Após receber os primeiros atendimentos em Marau, ele, o matador, foi transferido para o Hospital das Clínicas de Passo Fundo, onde permanece internado sob rígida custódia policial. A polícia já solicitou à justiça a conversão da prisão em prisão preventiva para responder por feminicídio. E as investigações ainda prosseguem, tentando esclarecer as motivações deste assassinato. Familiares e testemunhas estão comparecendo nas delegacias de polícia para prestarem depoimentos e novas informações. Mas o que vale é que o homem está preso. Lamentavelmente, matou a mulher. Sete horas e 50 minutos. É hora, é momento do torcedor brasileiro comparecer nos microfones da emoção. Vem aí, Cláudio Celestino com previsão do tempo.
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3: Bom dia, boa terça-feira para você. Hoje, 30 de junho de 2026. Estamos assim emocionados com a nossa vitória ontem, né, Joãozinho?
4: Verdade,
3: momento de sofrimento, meu Deus do céu, mas deu tudo certo. É isso. Pois muito bem, temperatura neste momento 10,5 graus. Sensação térmica próximo de 11, a mínima é de 9 e a máxima vai chegar a 14 graus para hoje. Probabilidade de chuva é de 70%, caso ocorra, será de 15 milímetros nesse dia. O tempo permanece com bastante nebulosidade no vale devido à circulação da umidade associada a uma área de baixa pressão posicionada sobre o oceano, aí transformando em chuva na nossa região. Probabilidade de chuva é de 70%, ocorrente será de 15 milímetros. Já para amanhã, quarta-feira, dia 1º, a mínima é de 10 e a máxima é de 16 graus. Para amanhã, probabilidade de chuva é de 90%, ocorrente será de 40 milímetros. Na quinta-feira, dia 2 de julho, aí a mínima é de 5 e a máxima é de 16 graus. Probabilidade de chuva é de 80%, ocorrente será de 30 milímetros. Então vamos ter um fluxo de chuva aí pro dia 1º e dia 2, aí de 60 a 70 milímetros de chuva. Na sexta-feira não chove, a mínima é de 13, a máxima é de 14 graus. Sábado, domingo e segunda também está marcando chuva. Pro final de semana vamos ter aí cerca de 30 a 40 milímetros de chuva. Sábado, domingo e segunda-feira, com a máxima registrada no domingo, dia 5 de julho, em 24 graus. Temperatura neste momento 10,5 graus. João Seliger.
4: Então tá, estamos de volta. Vamos continuar com Faixa Policial, Cláudio
1: Celeste? Ela.
4: Ele é o cara, é torcedor da seleção brasileira. 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Aqui na emoção. Até vela ele acendeu. Uhum. Bom, vamos nessa, vamos continuar com Faixa, porque uma mulher tenta esconder seu namorado que é foragido, mas não adiantou, ele foi localizado pela Brigada Militar. Ele é preso, condenado pelo crime de tráfico de drogas e claro que foi algemadito da Silva conduzido de retorno ao presídio. Homem de 32 anos foi preso pela Brigada Militar lá em Santa Cruz do Sul, ação realizada por volta das 16 horas em uma casa lá do bairro Senai. Os policiais então, cumprindo mandato de prisão em aberto para tal elemento por crime de tráfico de drogas, ele tem ainda um restante de pena a cumprir, que é 1 ano e 26 dias em regime semiaberto. A guarnição foi até a casa, possivelmente onde ele pudesse ser localizado, a casa da namorada, e foi recebido por ela, que tinha escondido o galo véio em cima do guarda-roupa, Caldinho. Ele estava disfarçado de mala. É, já é um mala, né? Bom, ela, enquanto isso, dizia que não, ele não estava lá, ele tinha saído e não ia voltar, aquela coisa toda, né? Mas os PMs ouviram um barulho suspeito no imóvel e realizaram averiguações. Localizaram um homem de 32 anos, escondido em cima do guarda-roupa, né? E ao ser descoberto, ele com a maior cara de pau olhou pros PMs e disse assim: me achou! Ah, vai, malandro! Olha só, né? Ele já tem antecedentes por delitos de ameaça, desacato, vinha descumprindo reiteradamente o perímetro estipulado pela justiça de uso da sua tornozeleira eletrônica. Ele tinha uma área que ele podia andar, outras não. E ele não dava muita bola para isso também, né? Por conta disso, então, entrou na condição de foragido. Agora, encontrado pelos policiais militares, algemado, levado à UPA Central para a realização de exames de lesões de praxe. Depois, delegacia de pronto atendimento. Caso registrado e ele conduzido ao presídio regional de Santa Cruz. Seu nome, por enquanto, está sendo mantido em sigilo pelas autoridades policiais que investigam possíveis atuações ilegais dele, né? Agora ele que vá brincar de esconde-esconde dentro da cadeia. Sete horas e 56 minutos. É o Faixa Policial navegando na criminalidade. A próxima ocorrência está vindo de Venâncio, porque ali na penitenciária estadual de Venâncio Aires foi encontrado um apenado morto. As circunstâncias do ocorrido estão sendo apuradas, né? Um apenado foi encontrado morto, então, lá na Peva, neste domingo que recentemente passou. Outros apenados que dividiram a cela com ele acionaram os policiais penais sobre o fato. Imediatamente foram para o local. Serviço de atendimento móvel de urgência foi chamado, esteve lá e constatou que o homem estava em óbito. A Polícia Civil, Instituto Geral de Perícias também foram chamados para apurar as circunstâncias do ocorrido. A Corregedoria Geral da Polícia Penal também esteve presente no local. Claro que agora o trabalho é saber quem mais estava na cela, onde ele foi morto, que tipo de morte. O Instituto Médico Legal agora vai periciar o corpo para saber se morreu do coração, se morreu de uma facada, de um tiro, uma cabeçada, uma mordida, enforcamento, diversas coisas. Agora o laudo médico que vai determinar todo o trabalho policial que vai ser feito. Sabemos que os demais apenados estavam certamente dormindo. Nunca ninguém vê nada dentro de uma pequena cela. Sete horas e cinquenta e oito minutos. Faixa policial. A próxima ocorrência é Brigada Militar prendendo homem traficante e com ele drogas, armas e R$9.000, isto em Ilópolis. Ele foi abordado quando seguia no interior do município para o centro e, segundo a Brigada Militar, ele estava indo para fazer distribuição de drogas. A Brigada Militar, então, deu uma cana bem legal, bem dura nesse traficante. A ação resultou na apreensão dessas drogas, armas de fogo, munições, dinheiro e até alguns materiais utilizados nas atividades criminosas. Ele foi abordado enquanto se deslocava da localidade chamada Linha Borges com ideia de chegar ao centro de Ilópolis para distribuir drogas, né? Durante a abordagem, os policiais apreenderam então porções fracionadas de maconha e de cocaína, um revólver 38 com uma numeração raspada, uma espingarda calibre 12, mais munições, balança de precisão, R$9.200 em dinheiro, não é? Claro que dinheiro proveniente do tráfico de drogas, porque trabalhar na vida nunca, né? Esse homem foi preso em flagrante e depois encaminhado com tudo para a delegacia de polícia para os procedimentos legais. De lá, o presídio lhe acolheu com os braços bem abertos. Mais prisão, bairro Gressler de Venâncio também, um homem ladrão lá foi preso, materiais que ele tinha furtado foram apreendidos, Brigada Militar de Venâncio Aires deu uma cana nesse xarope aí, ladrãozinho, fim de semana. A prisão ocorreu após a guarnição ser acionada para atender a essa ocorrência de furto, a princípio furto de bicicleta, né? Durante as investigações, ele foi localizado, a bicicleta recuperada e restituída à vítima. Mais materiais que ele tinha furtado nas imediações foram apreendidos. O indivíduo encaminhado para a delegacia de polícia a fim de ser submetido aos procedimentos legais cabíveis. É, mais um que tem que ser recolhido pelo menos por um tempo. Sete horas, 59 minutos e carqueirada. Neste momento, demos uma breve parada para os nossos comerciais. Volta aos nossos estúdios, Cláudio Celestino, para tocar para frente as suas teclas mágicas que envolvem todas as empresas que caminham aqui na emoção. Claudinho, comerciais.
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4: Rádio Emoção com a hora certa. 8 horas.
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4: 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Ótica Liz com a temperatura 10,5 graus.
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0: Então
1: hein?
0: Tá. Chegamos lá. Vamos iniciar, Claudinho? Vamos reiniciar. Eu contei pra vocês alguns dias atrás de uns moradores que pegaram um ladrãozinho que tava xaropeando todo mundo, vivia roubando nas casas, e amarraram num poste e escreveram uma placa ladrão em cima dele e deram-lhe um tundão que não foi fácil, né? Pois é, mas ficou osca a situação desses moradores. 3 deles foram presos, suspeita de tortura aqui no nosso estado, e olha só. O homem preso ao poste também está sendo procurado pela polícia, porque ele tinha uma ficha enorme, estava fazendo furtos e tudo mais. Então o pessoal, a polícia também quer saber dele, mas ele está meio que sumido. 3 homens suspeitos então de amarrar esse homem de 47 anos a um poste aqui no nosso estado foram presos preventivamente no final de semana. A polícia forçosamente apura crime de tortura. Vídeos mostram a vítima presa em um poste e ela foi presa com fitas adesivas. Com tinta preta, pintaram o corpo do galo de preto e uma faixa colocaram em cima com referência a ser ladrão. A brigada militar encontrou o homem e o soltou, mas ele não quis ir na delegacia para prestar depoimento. Tava devendo também, né? Aí mesmo manquitola, meio doído, mas pauleado à vontade, ele largou com tudo e até agora não foi localizado. Portanto, ele segue foragido. Os 3 homens que foram presos, um tem 48, o outro 33 e outro 22. E de acordo com a polícia, agiram motivado pela suspeita e até por indícios fortes de que o homem que eles estavam pegando era sim o ladrão que praticava diversos furtos ali na região. Não é? A identidade desses homens não foi divulgada, mas sabemos que, lamentavelmente, estão enquadrados dentro de um inquérito policial de tortura. Agora, o bom seria pegar o ladrão pra também pagar a pena, né? Porque ladrão é ladrão. Eita, velho, tá correndo até agora e o lombo tá ardido. Vamos nessa. 8h10. Homem foi baleado em uma tentativa de homicídio na área de Venâncio Aires. O indivíduo deu até entrada no hospital São Sebastião Mártir com ferimentos causados por tiros. Um homem que, por enquanto, não teve a sua identidade revelada, foi baleado no final de semana ali no bairro Tabalar de Venâncio. Conforme a Brigada Militar, ele correu para o hospital São Sebastião Mártir com os ferimentos de arma, né? Uma guarnição efetuou buscas para tentar localizar a pessoa suspeita, mas ele não foi encontrado. Possivelmente a polícia tem a identificação de quem efetuou os tiros e vai agora tentar descobrir o paradeiro dessa pessoa, prendê-lo, assim como aprender a arma e descobrir por que tanta violência. Caso em investigação. Oito horas e 12 minutos, Celestino. Operação mira grupo suspeito de fraudar compra de medicamentos contra o câncer e vender remédios adulterados ali na área de São Gabriel. A Polícia Civil cumpriu 57 mandados em 5 estados. Investigação aponta desvios de recursos públicos, empresas de fachadas e ao menos 39 pacientes potencialmente afetados, pessoas com a referida doença que acreditam em certos medicamentos e fazem as compras, né? Uma operação, então, da Polícia Civil aqui do nosso estado desarticulou um esquema criminoso suspeito de fraudar a aquisição de medicamentos de alto custo destinado a tratamento de pacientes com câncer. A investigação aponta que o grupo manipulava processos judiciais para direcionar compras com recursos públicos, utilizando empresas ligadas entre si e, em alguns casos, comercializando medicamentos com indício de adulteração e falsificação. Batizado de Operação Placebo, a ofensiva foi coordenada pela Delegacia de São Gabriel. 57 ordens judiciais de busca e apreensão aconteceram em 11 municípios gaúchos. Também estiveram a polícia no estado de São Paulo, Rio de Janeiro, Minas Gerais e Goiás. Durante

0: cumprimento desses mandatos, um dos principais investigados foi preso em flagrante, porque policiais encontraram em sua casa diversas caixas de medicamentos com indícios de adulteração e falsificação. Também foram apreendidos medicamentos e outros materiais de interesse para a investigação em cidades ali da região metropolitana de Porto Alegre. Segundo a Polícia Civil, a organização criminosa teria criado uma estrutura para obter lucro por meio da judiciação da saúde. Conforme as investigações, empresas vinculadas a esse grupo simulavam concorrência em orçamentos apresentados ao Poder Judiciário, direcionando contratações e elevando artificialmente os valores pagos pelo Estado na compra dos medicamentos. Pessoas que precisam de determinados medicamentos, os médicos encaminham, se as pessoas não conseguem ter acesso, então sai uma ação judicial para o juiz determinar que o Estado cumpra. E eles falsificavam tudo isso, forçando até algumas decisões judiciais com base nesses documentos que eles apresentavam, né? Bom, utilização de empresas de fachada, circulação de medicamentos, suspeitos, né? Alguns deles pegavam lá e adulteravam tudo, ampliando a gravidade da investigação, porque os pacientes ficavam em completo risco diante desse tratamento oncológico que não era bem realizado. Ah, gente, um profissional da área farmacêutica identificou irregularidades em medicamento utilizado nesse tratamento contra câncer, não é? Divergências nas embalagens, características incompatíveis com os produtos originais e tudo mais, né? Bom, essa estrutura era organizada, fazendo a polícia captar muito dos elementos. Agora, alguns pacientes que estão sendo identificados, estão prestando depoimento, estão dizendo conforme aconteceu, para que a polícia consiga remeter ao judiciário exatamente, não é, as pessoas envolvidas nisso aí. Vítimas, sabemos que já apareceram 39 pessoas portando doença e se medicando através desses esquemas que esse grupo organizava, né? Delegado Daniel Severo, responsável pela investigação, a operação evidencia a complexidade desse esquema criminoso. Pessoas que não têm sensibilidade, né? Pessoas que só pensam em ter lucro, não se colocam no lugar de pessoas enfermas, de familiares e tudo mais, que fazem até sacrifício às vezes para obter determinados medicamentos. Mas a polícia agora está conseguindo identificar alguns elementos que já estão a caminho da penitenciária. A polícia informa que um daqueles homens que foi baleado e foi executado lá em Porto Alegre nesse final de semana, que houve uma mortandade medonha, né, disse que esse homem já havia sobrevivido a um atentado que tinha sofrido anteriormente em Canoas. Jaider Torrão Ferreira Júnior, 35 anos. Ele foi morto com dezenas de tiros quando chegava para uma sessão de fisioterapia ali no bairro Santana. Executado de tiros, segunda-feira pela manhã, em frente à clínica de fisioterapia no bairro Santana, ele já tinha sofrido uma tentativa de homicídio e conseguiu sobreviver. Essa tentativa tinha ocorrido em Canoa. Jaider Torrão Ferreira Júnior. Agora foram para cima dele e conseguiram matá-lo, né? Lá na rua Gastão Rhodes, proximidade da Avenida Vicente da Fontoura. Ele era natural de Canoas, utilizava no momento tornozeleira eletrônica, tinha antecedentes criminais. Segundo a Brigada Militar, o ano passado já tentaram matá-lo, né? E 4 suspeitos naquela ocasião foram presos. Segundo as informações apuradas até o momento, ele chegou ao local dirigindo um veículo Peugeot, estacionou e desembarcou para atravessar a rua em direção à clínica para fazer uma sessão de fisioterapia. E aí, criminosos que o aguardavam em um Renault Captur branco estacionado em frente ao estabelecimento desembarcaram e efetuaram os diversos disparos. Tiros lhe atingiram na cabeça, no tórax e tudo mais, né? 30 cápsulas da munição foi encontrada espalhada pela via. Né? Ele foi atingido por pelo menos 20 a 22 disparos. Número que está sendo confirmado, claro, pelo exame de necrópsia. A polícia continua trabalhando essa mortandade intensa ocorrida neste últimos dias em Porto Alegre. Oito horas e 18 minutos, é a emoção amiga do Vale. Brigada Militar prende homem procurado pela justiça após acidente no interior de Farroupilha. Ao atenderem a vítima da colisão, policiais consultaram o sistema e verificaram que havia um mandato de prisão para esse homem, que tinha antecedentes criminais. Homem de 44 anos, preso em Farroupilha, após se envolver em um acidente de trânsito. Conforme a Brigada Militar, a corporação foi chamada por volta das 23 horas por um vigilante de uma empresa ali na linha São Miguel, interior do município, para que auxiliassem um homem que estava ferido. Quando verificaram a situação dessa vítima no sistema informatizado, os policiais encontraram um mandato de prisão contra ele. Ele tem passagem por ameaça, perturbação do sossego alheio, lesão corporal, estupro de vulnerável e desobediência. Levado ao hospital, atendimento, depois foi liberado pelos médicos, conduzido à delegacia de polícia de Farroupilha. Já está encaminhado ao sistema prisional para cumprir o que tem que cumprir. Pena, porque era bandido. Oito horas e vinte minutos, é o Faixa Policial. Polícia Civil prende dois suspeitos de homicídio em Nova Prata. Investigados tiveram prisão preventiva decretada após a apuração reunir elementos sobre a autoria de um crime que aconteceu em 21 de junho lá na nossa Serra Gaúcha. Polícia Civil então prendeu preventivamente dois elementos de participação em uma morte de 21 de junho em Nova Prata. As prisões realizadas após algumas investigações conduzidas pela delegacia de Nova Prata. Tinha ela já elementos considerados robustos sobre a possível autoria desse crime. De acordo com a polícia, o delegado representou então pela prisão preventiva do suspeito. O Poder Judiciário concordou, juntamente com o Ministério Público, e deferiram a prisão. A partir daí, início de diligências para localizar e capturar os elementos investigados. Primeiro, foi preso até na sexta-feira, né? Já o segundo capturado agora na segunda-feira. Ambos estão já à disposição da justiça no gaiolão legal. As investigações apuram participação agora de um terceiro indivíduo que prestou auxílio a esses dois quando cometeram o homicídio. O inquérito policial segue em andamento, diligências investigativas estão sendo realizadas, perícias foram feitas e estão sendo aguardadas na delegacia de polícia, né? Polícia sempre reforça a necessidade de denúncias, gente. Vamos denunciar essa bandidagem. Todas as delegacias têm ali números de telefone, tem uma série de coisas que você possa fazer contato e sempre que necessário, sempre que o senhor achar interessante, a sua denúncia pode ser feita de forma sigilosa. Oito horas e 22 minutos. Mais um preso, agora furto de um cofre de ofertas lá no Santuário de Lourdes, em Marau. Olha, até no que é dado lá para o santuário, os negros se apilaram, né? O suspeito foi flagrado por câmeras depois de arrombar o cofre de ofertas na Gruta Santuária de Lourdes. O homem foi preso, então, domingo, gente, após arrombar o cofre de ofertas da Gruta Santuária de Lourdes, lá na Avenida João Posser de Marau. A Brigada Militar foi chamada, não é? Disse que porque tinha recebido denúncias, né? Que o cara estava danificando objetos no local religioso. Chegando lá, encontraram o tal Tiguera. Apresentava sinais de embriaguez. Na abordagem, os policiais encontraram algum dinheiro com ele em moedas e cédulas, valor que teria sido retirado do cofre destinado às contribuições dos fiéis. A confirmação do crime após a verificação das imagens do sistema de vídeo monitoramento mostraram ele, pouco antes da chegada da polícia, se apilando no cofre, né? Recebeu voz de prisão, levado ao hospital para exames de lesões e depois delegacia de polícia e ali adotado todos os procedimentos legais. Este xarope precisa ficar preso, nem que seja por um pequeno tempo. 8h23. Vamos à última notícia, Celestino?
1: Vamos lá, chefe.
0: Então, última notícia de hoje aqui no Faixa Policial. Mulher, investigada por homicídio, presa pela Polícia Civil em Passo Fundo. A prisão dela, preventiva, foi cumprida pela Delegacia de Homicídios, em apoio a uma investigação conduzida pela Delegacia de Homicídios de Canoas. Policiais civis, então, da Delegacia de Homicídios de Passo Fundo, prenderam por prisão preventiva, segunda-feira, essa mulher de 30 anos. Ela tinha, sim, cometido um homicídio e estava sendo investigada. A ação agora que levou à prisão dessa mulher foi coordenada pela delegada Daniela Mineto e ocorreu em apoio, claro, à delegacia lá de Canoas, né? A mulher possui antecedentes criminais por roubo, tráfico de drogas e organização criminosa. Após os procedimentos legais na delegacia de polícia, ela foi, contudo, com uma viatura cheia de luzinha piscante, direto ao presídio de Passo Fundo. Está lá à disposição da Justiça de Canoa. Chegamos ao final, Celesta.
1: E aí, chefe.
0: Epa! Muito obrigado a todos vocês pela sintonia. O Faixa Policial tá dando bye-bye, com a certeza de que amanhã estaremos de volta. Agradecimentos.
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0: Vem agora para os nossos estúdios de progresso, Diego Ferla, com músicas, orações e, claro, alegrias em volta da torcida brasileira. Diego Ferla, é teu momento. Ri, sorri, vamos nessa. E aqui em Arroio do Meio, em nossos estúdios, já está se aproximando Maninho Pé de Pano, para dizer a todos vocês que o coração está em forte evidência. Amores pela seleção e amores, cada um tem o seu, né? Vamos procurar quem tem mais de um, só se incomoda. É, só dor de cabeça, não vão nessa. Se apaixone de uma vez só e vivam a vida, porque o Maninho agora vai falar só de músicas de apaixonados. Vem, Maninho, ó. Vamos ver quem tá com a gente, Cláudio Celesta. Olha só, Adriano da Rosa. Bom dia, Adrianão. Olha lá, Solane Klein, Cristiano Lopes da Silva com a gente, Sérgio Roberto Silva, Zé e Rogério Cordeiro, a Rosemary Passe. Bom dia, minha amiga Rosemary. Olha o Clena Edson, Alirce Klein, Marlice Brennenbecker, tá aqui também com a gente. Olha, minha filha Alissa Carolina, lá de Porto Alegre, Alissa Carolina. Grande abraço, minha filha, beijo nos meus netos. Elaine Raz. Olha, a bela Pamela Góes fazendo o seu desfile matinal com muito garbo e elegância. Olha quem vem aqui agora, Loreci Roquembá. Valdecir Spazanuki. Tércio Zacaria. Melita Vitor Kramer. Fala, Melita, bom dia. Adriane Amorim. Depois da Adriane Amorim, vem Adilete Tim, o Ademar Klein, Eumar Teves, Ilaide Quinote, depois da Ilaide. Olha só quem pinta
1: quem?
0: Aí.
1: Quem?
0: A Fifi e Dadá. A dupla tinhosa, apaixonadíssimas por Cláudio Celestino e por Tetel das Curvas. Portanto, mandam beijocas melosas e apaixonadas. Isto é que vale, é se sentir. Sentir amado, né, Claudinho? É importante isso. Que beleza. Chegamos ao final.
1: Chegamos.
0: Vamos com tudo. Não esqueçam.
1: O quê?
0: O facão continua afincado no toco.
1: E a vida,
0: mas
1: João?
0: A vida, olha, a partir de ontem ainda mais, né? Mais doce, tal qual o mel.
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1: A nossa amiga do Vale. 8:28. 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
1: Tempo nublado, tempo estável na região e a temperatura 10,5 graus.
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1: Bom dia, meus amigos e amigas do rádio, ótima terça-feira, hoje, dia 30 de junho. Nossa, que sufoco ontem o nosso Brasil, né? Mas foi o 2-1, deu aquela chance maravilhosa de seguir à frente. A Alemanha escorregou no quiabo, não deu, né? O Paraguai faturou a Alemanha, quem diria, hein? Essa Copa aí está trazendo surpresas. E o nosso Brasil, que bom, né? Para a próxima fase, vai Brasil, domingão tem mais, hein? É, meu amigo, Parabéns, a seleção brasileira conseguiu um 2-1 sofrido em cima do Japão, mas foi, né, meu povo? 24 minutinhos faltando para as 9, tempo estável, previsão é de chuva e garoa durante o dia hoje, 15 milímetros aguardados. Então leva o guarda-chuva, capa de chuva, devagar.

do Zilé. A Zilé veio fazer uma visita maravilhosa pra gente. Tá em casa aqui, né, Zilé? Um abraço pro Írio e toda a família, lá sempre na companhia. Oi, galera da emoção, Guilherme Gomes de Cruzeiro do Sul, tô ouvindo a rádio mais top do Vale. Valeu, Guilherme, abraço pra todos aí, alô, Cruzeiro do Sul, o nosso amigo gaúcho lá em Minas Gerais, espalha emoção pra todos aí. Darcy Sutitz e a Sidônia Weber, no bairro Planalto e Lajado, Roberto em Teutônia, tá na companhia.

0: Pêcar da Sintonia, a minha amiga Rosemary Passe em Estrela, ligadinha sempre com emoção, né, Rosemary? Um beijão e uma excelente manhã, minha amiga. Oi, maninho, eu falei que ia ser 2-1 ontem, lembra? É verdade. A Ângela ligadinha. Oi, Ângela, bom dia, vai, Brasil!
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0: 22 para as 9, Felipe Araújo.

0: Bom dia, maninho, tudo bem? A Sol de Lajeado, tudo bem, meu amigo? Tudo ótimo, e você? Estamos aí ligadinhas na melhor, a emoção, obrigado, Sol, um beijão, uma excelente manhã, Sol em Lajeado, ligadinha na amiga do Vale. Oi, maninho, queria ouvir a música dos Tubarões, claro, já vou soltar os Tubarões aqui pra você, tá bom, Rosemary? Oi, maninho, tô ligadinho aqui na melhor, passando pra desejar uma excelente terça-feira, queria ouvir a música Beira da Estrada, ah, da banda Estúdio, maravilhosa essa. Sim, Loreci, beijão, minha amiga, uma excelente manhã.
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2: Meus amigos e amigas, bem-vindos ao meu amigo Pet com alerta, hein? Cuidado pra não mimar o seu cachorro na hora errada e reforçar os maus hábitos, viu? O afago é a maior recompensa para o pet. Por isso, evite dar carinho em momentos indesejados. Se ele estiver latindo sem parar e você o agradar, ele vai latir cada vez mais. Então, eduque com amor, mas espere que ele se acalme para oferecer o carinho. Tutor consciente garante um cãozinho muito mais equilibrado e obediente em casa.
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Daniel e Rodolfo na manhã da nossa amiga do Vale. Bom dia. Tempo estável na região. Previsão é essa para hoje, 10,5 graus. Deve ser um dia chuvoso e a máxima atingir aí 14 graus. Então vai ser friozinho com estabilidade. 7 minutinhos voltando para as 9. Bom dia, maninho. Tudo bem? Laide, Regina e Quino de Colinas. Toca uma música para a família Quino. De Teutônia, seca baixa imigrante, tá tomando um belíssimo chimarrão, já mandou um selfie aqui do dia nublado, chuvoso aí em Colinas. Bom dia, Elide. Beijão pra Loreci no bairro Glória. Lori, pediu.

0: de Matheus. A nossa companheira e amiga do Vale. 9 horas.
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0: Tempo instável e nublado e a temperatura 10,5 graus.
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4: Oi, sou Luana de Oliveira, chegando com o horóscopo nesta terça-feira. Áries, Touro e Gêmeos.
1: Áries.
4: Ariano, o passado tem o péssimo costume de retornar sempre. E sempre que retorna, é o mesmo, mas também diferente, porque mudam as caras, os endereços e os cenários, porém, permanece o mesmo roteiro. Mudanças são necessárias. E a cor para hoje é o cinza.
1: Touro.
4: Oi, Touro. As boas sensações se misturam a um estranho sentimento de catástrofe e talvez seja oportuno você se lembrar do estado atual do mundo e do quanto esse estado chega a você e provoca esse estranho sentimento. E a cor para hoje é o azul claro.
1: Gêmeos.
4: Oi, Gêmeos. Saber se a atitude é certa ou não, isso é algo que acontecerá só depois de a levar para a prática e verificar os resultados. Melhor não ficar tempo demais ruminando dilemas. Melhor fazer do que continuar esperando. E a cor para hoje é o verde. Já, Câncer, Leão e Virgem.
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0: Vem pra cá, sintoniza a nossa 90.1, 92.7, emoção dos vales.com.br. 9/4, excelente manhã, dia 30 de junho, tá terminando o mês. Amanhã começa o mês de julho. É, meu amigo, o frio já deu as caras. Hoje tem previsão de estabilidade, 15 milímetros. E a máxima deve ser de 14 graus. 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

0: Quino de lá de Colinas tomando um belo chimarrão. Oi, Loreci, no bairro Glória. Beijão, Lori. Bom dia, maninho. Ótima terça-feira. Beijão, Maria Selene. Obrigado igualmente, Maria Selene. Beijos. Excelente manhã. Curtindo a amiga do Vale também, Ademildi Ecar. Beijão, Ademildi. Ótimo dia.
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0: 14. Loreci, bom dia. Elaide, ligadinha. Selene, beijão, Maria Selene. Gilmar em Lajeado, bom dia.
1: Bom dia, maninho.
0: Tudo certo?
1: Aqui é o Gilmar, que é o Libarinho em Lajeado.
0: Opa!
1: Aqui é a música Linha Perigosa, com o seu Paulo. Para minha esposa Elaine, o filho Paulo, o Emerson, a Bruna, minha nora. Minha outra nora, Camille. A Maia, o Levi, que vai vir. Para todos os gremistas, vocês da rádio. Valeu, emoção.
0: Valeu, grande abraço e um ótimo dia para vocês.
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0: 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Bom dia. 9:16.
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0: No sábado, dia 27, o município de Arroio do Meio, deputado Gustavo Victorino entregou ao prefeito Sidney Eckard emenda parlamentar no valor de R$200 mil para a área da segurança. O parlamentar visitou o presídio estadual de Arroio do Meio, onde a verba será utilizada para a conclusão das obras do pavilhão de trabalho, local em que os detentos desenvolvem atividades para uma fábrica de calçados. A diretora da Casa de Detenção explicou a importância da verba. Para nós, são recursos necessários para a ampliação do pavilhão do trabalho e vai nos permitir o aumento das vagas nesse setor, disse Vanessa Cristiane Pereira Rodrigues.
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0: Temperatura marcando no vale 10,5 graus.
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0: Chegou a vez de Câncer, Leão e Virgem.
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6: Oi, de volta na programação. Agora você de Câncer, Leão e Virgem.
2: Câncer.
6: Oi, Câncer. Ainda que não seja possível de imediato entender tudo que está envolvido neste momento de sua vida, a alma sente e pressente. Isso é suficiente, porque decifrar os significados é algo que acontecerá sobre a marcha. A cor para hoje é o pink.
2: Leão.
6: Olá, Leão. Se tudo vai dar certo ou se vai acontecer uma catástrofe, é desnecessário sua alma se ocupar com isso agora. O que importa é fazer algo de prático com essa sensação de que se vive um momento único na história. A cor para hoje é o marrom.
2: Virgem.
6: Olá, Virgem. A melhor ação neste momento e diante da

0: cor pra hoje, eu, prata. Já já, Libra, Escorpião e Sagitário.
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4: Vem pro nosso clube, 9:21, ótima manhã, 10,5 graus, tempo nublado, previsão é de chuva e instabilidade, terça-feira hoje, dia 30 de junho, ótima manhã, terça da limpeza, passe no Dália Supermercados, tem amaciante de roupas concentrado gota limpa, 1 litro, 8,99. 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
4: Oi, Lirce Klein, excelente manhã, maninho. Boa terça-feira pra todos nós, que assim seja, né? Ligadinha na Emoção no bairro Larias, em Lajeado. Amiga do Vale, grande abraço. Valeu, Lirce. Bom dia, bom dia. Maninho, ótima terça-feira pra todos. Quero ouvir Rogério Magrão. Coração pirou. Valeu, Adriane, Amorim, Lajeado. Viu que o Paraguai. No Paraguai, o presidente deu feriado para eles por terem ganho da Alemanha. Bem que o nosso presidente poderia dar feriado também, né, maninho? Por ter ganho do Japão, é verdade. E o André que tá mandando pra gente aqui, rapaz. Alô, André Ede. Pois é, poderia ser feriado mesmo, né? Agora o Paraguai conseguiu algo inimaginável, né, gente? Inimaginável, não tinha como acreditar que a Alemanha iria perder para o Paraguai, né? Um abraço para todos aí de Lajeado, ligadinhos também, bom dia.
5: Bom dia, mané, que Gilmar de Bairro. Queria dizer que eu acertei pra cá 2-1, hein?
4: Ah,
5: eu não sei,
4: é verdade.
5: Se concorre uma bola, tu ganha uma bola, como é que é esse negócio aí? Me explica pra mim, por favor.
4: Tá bom.
5: Pela quarta partida acertei o placar, hein?
4: Mas
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0: Henrique e Juliano.
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0: Tem destaque chegando. O nosso top é com Diego e Victor Hugo. 28 faltando pras 10. Bom dia, Marizete Caminidande, Rui Barbosa. Ligadinha, quero ouvir uma música da Simone Mendes. Tá bom, minha amiga. Excelente manhã. Valeu, Marizete. Beijão.
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0: 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Bom dia! 15 para as 10.
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0: Tempo segue instável, nublado na região. 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
4: Olá, pessoal, tudo bem? Hoje é terça-feira, dia 30 de junho, dia do caminhoneiro e dia do economista. E está no ar o nosso Papo Sério. Os esquecimentos frequentes e as falhas de memória estão atrapalhando a sua rotina diária? Ao contrário do que muitos pensam, esse problema não atinge apenas a terceira idade. Nos jovens, o acúmulo de tarefas e o desgaste mental causam um grande cansaço neurológico. Felizmente, existem hábitos simples que ajudam a proteger a sua preciosa função cognitiva. O primeiro passo é mudar o prato, deixando de lado os produtos ultraprocessados e industrializados. Aposte em frutas, vegetais e peixes, alimentos ricos em antioxidantes que blindam o cérebro. Praticar exercícios físicos regularmente melhora a circulação e protege todas as células cerebrais. Monitore sempre o seu colesterol, a pressão arterial e evite o hábito prejudicial de fumar. Além de cuidar do corpo, você precisa desafiar a sua mente para criar novas conexões. Invista em jogos de raciocínio lógico, como palavras cruzadas, sudoku ou o clássico caça-palavras. Leia mais livros, aprenda um novo idioma ou comece a praticar um instrumento musical. Tire o seu cérebro da zona de conforto, exercite a sua concentração e mude de vida. Coloque essas dicas práticas em ação hoje mesmo. E se os sintomas persistirem, consulte um médico. Uma excelente terça e até o nosso próximo Papo Sério.
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0: Tempo instável na região e a temperatura 10,5 graus.
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6: Já percebeu que a vida flui melhor quando priorizamos o que é essencial? Ao organizar sua rotina cuidando primeiro do seu lado espiritual e de si mesma, você ganha a base necessária para se doar aos outros com qualidade. É incrível como essa hierarquia traz clareza e organiza suas emoções de forma natural. Experimente colocar essa ordem em prática e veja como seus relacionamentos se tornam muito mais leves e verdadeiros.
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0: Chegou a vez de Libra, Escorpião e Sagitário.
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7: Olá, de volta na programação, agora você de Libra, Escorpião e Sagitário.
2: Libra.
7: Oi, Libra. Sem instrumentos, um ser humano não pode muita coisa. Os instrumentos são uma extensão do poder, uma multiplicação de habilidades. Use seus instrumentos objetivos e subjetivos e chegará muito mais longe. A cor para hoje é o branco.
2: Escorpião.
7: Olá, Escorpião. A trama que sua alma monta, mental e emocionalmente, é também a trama da realidade que está sendo construída. Mas vale ter consciência de cada detalhe para não viver depois a surpresa de intromissões inesperadas. A cor para hoje é o lilás.
2: Sagitário.
7: Olá, Sagitário. A ideia mais bela de todos os relacionamentos é, sem dúvida, a amizade. Porque quando as pessoas são amigas entre si, elas não precisam de regras nem de proibições. Espontaneamente se movimentam para o bem comum. A cor para hoje é o bege. Já, Capricórnio, Aquário e Peixes.
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0: Vem pro nosso clube, 9 minutinhos faltando pras 10 graus e meio, tempo fechado, nublado, previsão é de instabilidade, 15 milímetros esperado para hoje. Tempo fechado, nublado e chuvoso, né? Amanhã também tem previsão para chuva e instabilidade na quinta-feira. E a máxima girando em torno de 15, 16 graus aí nas tardes. Dias mais gelados, né, meu povo? Final de mês, dia 30 de junho, hoje, terça da limpeza, minha amiga. 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
0: Ô, mano, um grande abraço, meus amigos caminhoneiros, a galera da rodagem. Hoje, dia do caminhoneiro. Parabéns pelo seu dia. E um forte abraço, meu amigo Domingos. É, o nosso amigo sempre ligadinho, Giovanni. Excelente manhã. Oi, Tamires, em Fazenda Vila Nova, tomando um belíssimo chimarrão, trabalhando. E ligadinha na Amiga do Vale. Toca o mando destaque nacional, tá bom. Valeu, Tamires.

0: Bom dia, maninho. Ótima manhã pra todos nós. Mandou aqui um selfie, tempo fechado, né? Parece neblina, uma garoa, chovendo aí no vale. Grande abraço, Zenit Cassal, bom dia. Maninho, tudo certo? Toca a música da Ana Castela pra mim. Eu me escolho. Linda essa música, né? Tá bom, grande abraço aí. Manda pra Cláudia, pra Lise, na escola Arnaldo da Lens. Alô, pessoal da Lens em Estrela. Beijão, minha amiga. Obrigado pela companhia, hein? André, Angélica, Pedrassani.
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0: Zé Neto Cristiano.

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0: Temperatura no vale 10,5 graus.
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0: 10:04, ótima manhã pra todos. Hoje, terça-feira, dia 30 de junho, final do mês, né? 10,5 graus, vai a 14, máxima de 14 pra hoje. Tempo nublado, estável na região. 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
4: Olá, meus amigos, tudo bem? Uma boa terça-feira para você. Hoje, dia 30 de junho, último dia do mês. Comemora-se o dia do economista e também o dia do caminhoneiro. Parabéns, amigos economistas, parabéns, caminhoneiros que estão dando carona pra gente nesta terça-feira. O sinal verde tá chegando e olha só, nem toda bateria é igual. E escolher a errada pode trazer dor de cabeça. Vamos à dica de hoje. Amigo motorista, você sabia que a tecnologia do seu carro exige a bateria certa? Modelos básicos e antigos costumam usar baterias simples, normalmente de 40 amperes. Mas se o seu veículo tem central multimídia, painel digital e sistema start-stop, o consumo é alto. Nesses casos, a engenharia exige a instalação de baterias potentes, de 50 a 80 amperes. Evite panes elétricas. Use sempre a amperagem recomendada pelo fabricante do seu automóvel.
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0: E a temperatura com o tempo estável na região, 10,5 graus.
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6: Sabia que aquele pavio curto pode ser apenas o seu corpo pedindo ajuda? A nossa paciência depende do equilíbrio entre o sistema endócrino e o nervoso. Quando você entende que o mau humor constante nem sempre é culpa sua, mas sim um sinal de que algo físico precisa de atenção, a jornada para o bem-estar fica muito mais clara. Olhe que oportunidade incrível de se conhecer melhor e ajustar o que for preciso para voltar a sorrir com facilidade. Preste atenção em você.
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0: Chegou a vez de Capricórnio, Aquário e Peixes.
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7: Oi, de volta na programação. Agora você de Capricórnio, Aquário e Peixes.
3: Capricórnio.
7: Oi, Capricórnio. Uma combinação inesperada de fatores provocou uma espécie de congestionamento de tarefas e deveres. E diante disso, a alma fica um pouco surpresa e também enfadada. Vai passar e você vai dar conta de tudo, viu? A cor pra hoje é o amarelo.
3: Aquário.
7: Olá, Aquário. Expressar sentimentos e pressentimentos. O que haveria de mais importante do que isso? No começo, sua alma pode se sentir um pouco enferrujada ou fora de ritmo, mas no andar da carruagem, isso irá se ajustando. E a cor pra hoje é o dourado.
3: Peixes.
7: Oi, peixes. De um jeito ou de outro, pelos caminhos desejados ou pelas vias inesperadas, sua alma chega ao lugar que pretendia, aos sonhos, mas também aos pesadelos. A vida e seus mistérios. Nasce-se pisciano para navegá-los. A cor pra hoje é o vermelho. Muito obrigada pela companhia e até a próxima. Tchau.
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0: Seja bem-vindo ao nosso clube. Ótima manhã, 10,5 graus. Manhã nublada, de tempo estável. Temperatura vai a 14 graus hoje. Maninho, junto contigo. 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
0: 10,5 graus, final de mês, hoje dia 30 de junho, 10:27. Maninho junto contigo. Oi, Lourdes Rexigel, ótima terça-feira para todos, valeu, Lourdes. Melita Kremer, a Porqueta na audiência, excelente manhã, obrigado pela sintonia. Alô, Sérgio, parabéns, hein, a você, caminhoneiro, pelo seu dia, devagar nas rodovias da região.
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0: paredes pintadas. Oi, Maria Tereza Brati Encantado, melhoras. A Maria tá gripada, né? Dor de garganta. Melhoras, viu? Faz um chá bem caprichado aí, minha amiga. Melhoras pra ti, viu? Com esse tempo, tempo nublado, estável, muita umidade, né, minha amiga? As paredes em casa escorrendo sempre. Temperatura hoje máxima deve ser de 14, 15 graus. Final de mês é dia 30 de junho.
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0: 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A hora 20 para as 11.
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0: O Grêmio acertou a contratação de Matheus Nascimento do Botafogo.
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0: O centroavante estava emprestado ao LA Galaxy até o final de junho e teve contrato com o clube carioca até o final de dezembro desse ano. Matheus Nascimento tem 22 anos e é formado pelo Botafogo, clube no qual trabalhou com o técnico Luiz Castro em 2023. Ele estava nos Estados Unidos desde março de 2025 após não ter oportunidades no Brasil. Pelo LA Galaxy, né? O LA Galaxy, foram 38 jogos com 7 gols e 3 assistências ao todo. Neste ano participou de 10 partidas, em 9 delas entrou no segundo tempo e marcou um gol. A previsão é de que o jogador desembarque em Porto Alegre nesta terça-feira para realizar os exames médicos. Matheus Nascimento chega para reforçar o setor que recentemente foi desfalcado pela venda de André Henrique ao Gotep da Turquia.
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0: Tempo estável e a temperatura marcando no Vale 10,5.
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0: Vem pro nosso clube. Ótima manhã, 17 voltando pras 11. 11 graus é a temperatura. Nublado, tempo estável. 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
0: 15 voltando pras 11. Bom dia, Lourdes Gexigel. Ligadinha na Emoção, Melita Kremer. Oi, bom dia. Jussara tá sintonizada, tomando um belíssimo chimarrão. Parabéns aí aos amigos da estrada, caminhoneiros, pelo seu dia.
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0: Oi, Maria Tereza, encantado, beijão.
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0: sucesso do Panda, o porcelanato, na manhã da nossa emoção, 7 faltando para as 11. Bom dia, temperatura marcando 11 graus na região. Lourdes, bom dia, Lourdes. Oi, Beatriz Vargas, de Olarias Lajado na sintonia, beijão. Ótima manhã. Alô, Mica, loja conceito moda masculina, no centro, em Arroio do Meio, temperatura marcando 11 graus. 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Valeu, Mica, grande abraço toda a turma aí, deve ter um chimarrão caprichado para esquentar amanhã. 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Um abraço, Mica, bom dia. Manda aí o teu recado, o teu selfie, teu áudio. Lembrando aos motoristas, né, rodovias molhadas, devagar, obrigado pela companhia. Liga o farol do carro aí, presta atenção. Parabéns a você, caminhoneiro, pelo seu dia. Hoje é dia do caminhoneiro. Fechando o nosso clube, na sequência tem as melhores ou paradão na emoção.
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0: A nossa companheira vai informar a hora. 11 horas, bom dia.
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0: Tempo nublado, muita instabilidade e a temperatura 11 graus.
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4: 11:02. Ótima manhã para todos. Obrigado pela companhia. 11 graus e a temperatura. A máxima hoje deve chegar a 14 graus. Instabilidade prevista. E para amanhã também, né? Previsão de chuva, instabilidade. Inclusive, entre hoje e amanhã, tem possibilidade de alguns momentos aí. Principalmente amanhã, né? Tempo severo na nossa região. Esperamos que não, né? Mas a meteorologia faz esse alerta para todo o nosso Vale do Taquari. Excelente manhã para você, ligadinho na Amiga do Vale, dia 30 de junho. Tá indo embora o mês, hein? 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Alô, Diogo, toda a equipe.
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4: 11:03, uma excelente manhã. 11 graus e meio. Bom dia. Manda um abraço aí pros guris da obra. Deus abençoe. Chove hoje? Pois é, a previsão tem, né? A galera da obra do moinho, é isso? Tá bom, um abraço. Ei, tá lá os guris da rádio. Um abraço, valeu, turma. O Tito, um abração pros feras aí ouvindo a gente. Valeu, gurizada, excelente manhã. Valeu, Lucas, toda a turma aí, galera da obra. Obrigado pela sintonia. Oi, Beatriz.
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4: Oi, Cati, bom dia, 11 graus.

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1: Eduardo Costa, 11:10.

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0: Os proprietários de veículos que optaram por parcelar o imposto sobre a propriedade de veículos automotores, o IPVA 2026, deverão fazer a quitação da última parcela do tributo até hoje.
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0: De acordo com o balanço da Secretaria da Fazenda, Cefaz, mais de 355 mil contribuintes estão com parcelamento ativo e devem realizar o pagamento. Caso a última parcela não seja paga, passa a incidir sobre o valor aí, a multa de 0,33 ao dia, né? Até o limite de 20%, além de juros. Nesse caso, a multa e os juros valem a partir do dia 1º de maio, já que 30 de abril foi a data de vencimento do tributo para todos os finais de placa, além de ter sido o último dia para quem optou em pagar a cota única. Em julho, a Receita Estadual começará a inscrever em dívida ativa os contribuintes em situação de inadimplência.
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5: Se você já teve que prender a respiração durante uma conversa, sabe que avisar alguém sobre o famoso bafo é uma das missões mais espinhosas da etiqueta social. Para evitar aquele climão insustentável, a Associação Brasileira de Halitose criou uma ferramenta que é um verdadeiro anjo da guarda das relações, o serviço SOS Mau Hálito. A ideia é simples e estratégica: permitir que você dê um toque em alguém de forma 100% anônima, ética e profissional. O problema muitas vezes é biológico. A pessoa sofre de fadiga olfatória, ou seja, o nariz dela já se acostumou com o próprio cheiro e ela genuinamente não percebe que o hálito está vencido. O serviço foca em quebrar a barreira do constrangimento, transformando uma situação social bizarra em um cuidado com a saúde bucal. Afinal, muitas vezes o mau hálito é um sinal de que algo no corpo não vai bem. E um aviso discreto pode ser um empurrão que faltava para um check-up.
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0: Temperatura 11,5 graus.
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0: 11:22, 12 graus é a temperatura, tempo instável, a máxima deve ser de 14 hoje, dia 30 de junho, terça-feira. Maninho, contigo. Manda o teu recado aí pra mim no 999-70-90-10. Bom dia, os guris da Opra, ligadinhos da rádio. Valeu, turma. Chove no vale, né? 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
0: 11:23, alô Gilmar em Lajeado. Chove,
10: dia,
0: né, Gilmar?
10: Chove.
0: Tudo certo?
10: Pra dizer que o Greg comprou mal no seu trabalho, 24 anos.
0: Tá vendo?
10: Agora vai.
0: Rapaz, agora o Grêmio se ajeita. Tomara, né, Gilmar? Um abraço pra vocês aí. E o povo também de olho na Copa do Mundo, né, minha gente? Quem iria imaginar que a Alemanha ia pra casa ontem diante do Paraguai? Nosso Brasil conseguiu. Não foi fácil, mas conseguiu. E domingão, né, 17h, tem mais um jogo do Brasil, minha gente.
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0: Aliás, hoje vamos conhecer o adversário do Brasil.
11: Fora da minha
0: Felipe
11: vida,
0: Rodrigo, 11:24.

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0: Tempo estável e a temperatura 11 graus.
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5: 19 para o meio-dia, seguimos com o nosso paradão, paradão de News Car. 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FM. 18 pro meio-dia. Bom dia, Dir e a Sandra. Ligados em Cruzeiro do Sul na audiência. Darcy Sutitz e a esposa, né? Sidônia Weber. Bairro Planalto e Lajeado. Um abraço, meus amigos. Obrigado pela companhia. Gilmar, coladinho no rádio. A Beatriz também. Ótima manhã pra todos. 11 graus e meio. Final do mês, né? Dia 30 de junho. Tá na beirada aí no mês de junho.
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5: Danilo e Davi. E a...

0: Zezé de Camargo, na emoção, 8 pro meio-dia, tô indo, 1 da tarde tem Cláudio Almeida, 5 da tarde com ele, Douglas Sena aqui na Amiga do Vale, Juízo, meu povo, ótima tarde pra todos, nos encontramos amanhã, depois do Mano Delega, 8:30 da manhã, estaremos aqui com o nosso Clube do Ouvinte. Um grande abraço, excelente semana, valeu minha gente, leva o guarda-chuva.
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0: que? 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
2: Ah, canção rei.
0: Isso aqui tem que ter sentimento.
2: Diz.

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3: O Japão está levando o conceito de ciclo da vida a um nível tecnológico impressionante. Diante de montanhas de resíduos que sobrecarregam os aterros, o país começou a testar um projeto que transforma fraldas sujas, tanto de bebês quanto de idosos, em unidades novinhas em folha. A iniciativa, liderada pela empresa Unicharme, já funciona nas cidades de Shibuya e Ozaki. Desde 2024, os moradores utilizam sacos de lixo específicos para que esse material não se perca no lixo comum. O processo parece saído de um laboratório de ficção científica. As fraldas usadas são trituradas e lavadas para separar o plástico, o polímero e a polpa. O presidente da empresa, Takahisa Takahara, deixou claro que o foco mudou. O futuro do descarte japonês agora passa pelo cuidado com a terceira idade e também com os pets. A ideia é que o único cheiro que saia da fralda nova seja o de fralda nova mesmo.

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1: Oi, gente, de volta na sua rádio favorita com Fique Sabendo. Você já percebeu que às vezes nem a melhor escovação do mundo segura o hálito depois de certas refeições? É isso aí, ó, o mau hálito nem sempre é culpa da escovação. Muitas vezes ele nasce no prato. Alimentos como alho e cebola contêm compostos que, após a digestão, caem no sangue e são eliminados pelos pulmões, fazendo você exalar o odor pela respiração por horas. Já carnes gordurosas e doces deixam resíduos que as bactérias na boca transformam em enxofre. O segredo está na saliva. Quando ela diminui ou o alimento favorece as bactérias, o odor desagradável domina. Se o hálito ruim persistir, mesmo com higiene em dia e boa hidratação, o problema pode ser sistêmico. Doenças na gengiva ou questões no estômago e rins costumam se manifestar pelo cheiro da boca. Não tente apenas mascarar com balas. Se o sintoma é constante, procure um dentista para investigar a causa real. Fica a dica para você. Aqui você fica sabendo. Daqui a pouco a gente volta.
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5: Fala aí, rapaziada. Se liga na dica. Barba, cabelo e bigode.
6: Tô chegando com mais uma edição do Barba, Cabelo e Bigode só pra você. Quer manter a barba alinhada com zero frizz? Então, o segredo é o pente de madeira, isso mesmo, viu? Além de ser puro estilo, o material natural tira a estática e desembaraça os fios sem esforço nenhum. Existem modelos com dentes finos e grossos, perfeitos para qualquer volume ou textura de barba. É o acessório que separa os homens dos meninos na hora de se cuidar. Já sabe, então pode experimentar, viu? Claro, até

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1: 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GL Ar-Condicionado e a temperatura 11,5 graus.
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7: Oi, chegando com History Day. Em um dia como este, no ano de 1980, o Brasil recebeu pela primeira vez um Papa no país. Em uma visita cercada por grandes expectativas e que movimentou a população de uma maneira nunca anteriormente vista. E nesse mesmo dia, no ano de 1988, morria, no Rio de Janeiro, José Abelardo Barbosa de Medeiros, o Chacrinha, comunicador de rádio e também famoso na televisão brasileira por conta dos seus programas de auditório entre 1950 e 1980. E no dia 30 de junho de 2002, o Brasil conquistou seu 5º título mundial de futebol ao erguer a taça de campeão na primeira Copa do Mundo realizada na Ásia, na Coreia do Sul e Japão. Beijo, tchau!
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1: Ótima tarde pra você, sintonizado na programação Emoção FM, a sua amiga do Vale, prazer imenso estar com você. Vamos juntos fazendo a trilha sonora da sua vida em 90.1 e 92,7. 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
1: A sua amiga do Vale. E você vai participando pelo 999-70-9010. 999-70-9010. Pede seu som, manda seu abraço e fica ligadinho na emoção.
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0: Emoção FM, a sua amiga do Vale, uma boa tarde para você, sintonizado em 90.1 e 92.7, e a temperatura 11 graus e meio.
4: Tá curioso, né? Então se liga aí, está no ar o nosso Curiosidades.
5: Tá no ar o nosso Curiosidades. Já percebeu que tudo fica com gosto estranho logo após escovar os dentes? O culpado é o tal do LSS, um detergente presente nas pastas que faz aquela espuminha que a gente gosta. Ele acaba atordoando suas papilas gustativas, bloqueando temporariamente os receptores do sabor doce. Por isso, aquele suco de laranja vira um pesadelo logo cedo. Mistério revelado aqui na sua rádio. E até a próxima.
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4: Esse foi o Curiosidades. Pra você, curioso de plantão. Tchau. 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
0: Ótima tarde pra você. Pois muito bem, 1:25, prazer imenso, tá com você em 90.1 e 92.7, Vale do Taquari, Rio Pardo e Botucaraí conectados em uma só emoção. 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
0: Uma ótima tarde pra você. Alô, Rose, de Boqueirão do Leão, minha queridona. Ótima. Rose, como é que tá o frio aí? Como é que tá a chuva? Como é que tá a chuvinha? Tem uma garoa aqui na parte baixa, né? E um friozinho danado. Abração, alô, Boqueirão do Leão, abraço. Ah, mandar um abração, Boqueirão do Leão, né? O Dani e também o Flavinho. Ei, os guri, abração. É os guri do esporte agora, né? Que é isso? Pois bem, ó, cadê a chuva? Mandaram aqui. A moçada tá ligada aqui na programação, cadê a chuva? Lucas, tá ligado aqui na programação Emoção FM, a sua amiga do Vale.
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0: Mari Fernandes e Lauana Prado na programação Emoção FM. A sua amiga do Vale. Bom demais. Ó, nossos amigos aí em Boqueirão do Leão. Aí estão participando com a gente. Uma boa tarde. Alô, Rodrigo. Estão no repique do tabaco. Aí em Boqueirão do Leão. Dele que dele, né? Vamos lá, gurizada. Ó, a moçada aqui também mandou arroz. Diz que tá frio em Boqueirão do Leão. Eita. Vamos lá. Dele que dele. Ó, dá volume aí, meu povo querido. Daqui a pouco a gente programa São Francisco.
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0: sua amiga do Vale, uma ótima tarde pra você. 20 para as 2.
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0: 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Emoção FM, a sua amiga do Vale, uma boa tarde para você. E a temperatura, vamos atualizar aqui. 12 graus, boa tarde.
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0: Pois muito bem, no último sábado, o município de Arroio do Meio e o deputado Gustavo Victorino entregou para o prefeito Sidney Ecker a emenda parlamentar no valor de R$200 mil para a área de segurança. O parlamentar visitou o presídio estadual de Arroio do Meio, onde a verba será utilizada para a conclusão das obras do pavilhão do trabalho, local em que os detentos desenvolvem uma atividade para uma fábrica de calçados.
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0: Ótima tarde pra você, sintonizado. Na Emoção FM, nossos amigos em Boqueirão do Leão, aí Fontoura Xavier, alô, Dal Pasquale, meu queridão, boa tarde pra você também. 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
0: Ligada na programação Emoção na Tarde dos Artistas, a nossa Adriana Amorim. Ótima tarde pra você. Muito obrigado.
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0: Ótima tarde pra você ligado na Emoção FM, a sua amiga do Vale, Loreci Rockenbach. Ótima tarde pra você, minha amiga. Obrigado aí pela sua participação. Vai participando. 999-70-90-10. Edselson, manda seu abraço e fica ligadinho na Emoção FM, amiga do Vale.
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0: sua amiga do Vale, uma ótima tarde pra você. 2:03.
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0: Emoção e a temperatura, 12 graus, boa tarde.
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0: Ótima tarde pra você, onde você estiver. Tá muito bem sintonizado na programação Emoção FM, Amiga do Vale. Vamos juntos, fazendo a trilha sonora da sua vida, na sua, na nossa Emoção FM, Amiga do Vale. Nossos amigos em Boqueirão do Leão, São José do Herval, Fontoura Xavier, Pouso Novo, Boqueirão Sério, Canudos do Vale. Bom demais, hein? Muito obrigado pela sua audiência. Quero mandar um abração pra moçada que pediu aí o São Francisco, tá chegando agora na programação Emoção FM, pra você sintonizado em 90.1 ou 92,7.
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0: Emoção FM, a sua amiga do Vale, e a temperatura 12 graus.
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0: Ótima tarde para você, ligado na Emoção FM. Você vai participando pelo 999-70-9010. Pede seu som, manda seu abraço e vamos juntos fazendo a trilha sonora da sua vida.
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0: coisa boa demais, hein? Ótima tarde pra você, ligado na emoção. Alô, Zilé, boa tarde pra você, Zilé. Obrigado pelos docinhos, é, obrigado aí pelo carinho que você tem com a nossa equipe aqui da Emoção FM, coisa boa. Ai, deu até sono, Zilé. Zilé, ai, Zilé, Zilé, acorda, Zilé. Alessandra Soares está participando com a gente, ligadinha na programação Emoção. Uma boa tarde pra você.
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0: Emoção FM. 19 para as 3.
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0: Emoção FM, amiga do Vale a Temperatura. 12 graus, boa tarde.

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4: Emoção FM, a sua amiga do Vale, uma boa tarde pra você. Você vai participando pelo 999-70-9010. Alô, Leonardo de Canoas, ligado na Emoção FM. Grande abração, ó. Débora também já mandou recado aqui, pediu Passarela. Vai rodar na sequência. E eles, estão tomando chimarrão, né? Não vou mandar abraço pra eles que estão tomando chimarrão e ligado na programação Emoção FM, a sua amiga do Vale. Grande abraço! Eita, o Nicanor. A moçada aí da Conceito Moda Masculina. Grande abração, alô Gilmar, ao chimarrão.
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1: Sabe aquele papo de bar? Dois amigos falando sobre amores mal resolvidos. Aquela pessoa que tá sofrendo, deprimida. Vem cá, meu amigo. Meu caso é diferente. Eu até tô sofrendo, mas eu tô vivendo.

0: você.
1: Hugo e Guilherme na programação Emoção, é a sua, é a nossa Emoção FM, amiga do Vale. Vamos juntos fazendo a trilha sonora da sua vida em 90.1 e 92,7. Quero agradecer você porque todos os dias entramos na sua casa, trabalho, carro, trazendo alegria, diversão e compartilhando com você muita emoção. Uma amizade que é renovada todos os dias quando você sintoniza, conecta e ouve a Emoção FM, a amiga do Vale.
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0: Emoção FM, a hora. 3:01.
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0: 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Ótica Alice, a temperatura 12,5 graus.
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1: Uma ótima tarde pra você, tarde maravilhosa, abração. Aí, pra amigona Adriana Amorim, quem tá mandando? Cadê o nome da pessoa aqui? Meu Deus, cadê? A Margarete, alô Margarete, alô Adriana Amorim, abraço, obrigado pela sintonia.
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0: sua amiga do Fale. 3:20.
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0: 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Bom, grande abração aí, Dani. Abraço, obrigado pela sintonia. Vamos juntos fazendo a trilha sonora da sua vida, aqui na Emoção FM, amiga do Vale.
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3: Meus amigos e amigas, bem-vindos ao Meu Amigo Pet com alerta, hein? Cuidado para não mimar o seu cachorro na hora errada e reforçar os maus hábitos, viu? O afago é a maior recompensa para o pet. Por isso, evite dar carinho em momentos indesejados. Se ele estiver latindo sem parar e você o agradar, ele vai latir cada vez mais. Então, eduque com amor, mas espere que ele se acalme para oferecer o carinho. Tutor consciente garante um cãozinho muito mais equilibrado e obediente em casa.
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0: 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Boa tarde.
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0: Ótima tarde pra você. Ligado na programação Emoção. 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

0: 4 da tarde.
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0: Emoção e a temperatura 12 graus e meio. Boa tarde.
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7: Uou, essa é a sua Tarde dos Artistas. 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
7: A sua amiga do Vale, uma boa tarde para você. Daniele também tá ligadinha aqui na programação. A Júlia, ligadinha aqui na programação. Vou ver se eu tenho a música aqui, tá, Ju? Abração, obrigado. Marcos, também participando com a gente. Boa tarde pra você.
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1: Olá, pessoal, tudo bem? Hoje é terça-feira, dia 30 de junho, dia do caminhoneiro e dia do economista. E está no ar o nosso Papo Sério. Os esquecimentos frequentes e as falhas de memória estão atrapalhando a sua rotina diária? Ao contrário do que muitos pensam, esse problema não atinge apenas a terceira idade. Nos jovens, o acúmulo de tarefas e o desgaste mental causam um grande cansaço neurológico. Felizmente, existem hábitos simples que ajudam a proteger a sua preciosa função cognitiva. O primeiro passo é mudar o prato, deixando de lado os produtos ultraprocessados e industrializados. Aposte em frutas, vegetais e peixes, alimentos ricos em antioxidantes que blindam o cérebro. Praticar exercícios físicos regularmente melhora a circulação e protege todas as células cerebrais. Monitore sempre o seu colesterol, a pressão arterial e evite o hábito prejudicial de fumar. Além de cuidar do corpo, você precisa desafiar a sua mente para criar novas conexões. Invista em jogos de raciocínio lógico, como palavras cruzadas, sudoku ou o clássico caça-palavras. Leia mais livros, aprenda um novo idioma ou comece a praticar um instrumento musical. Tire o seu cérebro da zona de conforto, exercite a sua concentração e mude de vida. Coloque essas dicas práticas em ação hoje mesmo. E se os sintomas persistirem, consulte um médico. Uma excelente terça e até o nosso próximo Papo Sério.
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3: 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Boa tarde.
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3: Emoção FM, a sua amiga do Vale, uma ótima tarde pra você. 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
3: Essa é a sua amiga do Vale, Juliano. Tá participando com a gente, grande abração. Falando em Juliano, manda um abração pro Popeye, né? O Juliano Weimer voltou pra nossa região, hein? Eita, coisa boa demais. Ô Popeye! Foi morar fora, agora voltou pra terrinha, né? Coisa boa demais. Grande abraço.

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2: 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E a temperatura? 12,5 graus. Boa tarde.
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2: Uma ótima tarde para você sintonizado na Emoção FM. 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
2: A sua amiga do Vale, uma ótima tarde para você. Vamos juntos fazendo a trilha sonora da sua vida em 90.1 e 92,7.
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ótima tarde pra você, sintonizado aqui na programação Emoção FM. E já saiu, né? Já saiu um bom tempo aí, né? Quem vamos enfrentar aí no domingo às 5 horas da tarde é Noruega, Brasil e Noruega nas oitavas de final da Copa do Mundo, senhoras e senhores. Vamos aí o confronto às 5 horas da tarde no próximo domingo, dia 5. É isso, meu Deus do céu, tá aí, dia 5, domingo, 5 de julho, senhoras e senhores. E daí, esperamos que vamos estar bem perto para o dia 17, né? É o dia 17, meu Deus do céu, tá passando muito rápido. Senhoras e senhores, muito obrigado pela sua audiência qualificada ao longo desta terça-feira, dia 30 de junho de 2026. Muito obrigado pela sua audiência, né? Temos encontro marcado amanhã bem cedinho com ele, é o João Selig na programação Emoção FM, a amiga do Vale com Faixa Policial. Todos vocês, muito obrigado pela sua audiência. A partir das 5 horas, em Douglas Sendo para comandar a programação do Batidão entre 5 e 7 da noite. Tá.

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0: Atualizando a temperatura no Vale, 12,5 graus.
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de 2026. E aí, como é que foi essa primeira metade pra você e do outro lado do rádio, hein? Conta pra mim aqui, como eu já disse, 999-70-90-10. 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E nós estamos entrando no ar com o melhor do bailão. Hoje é terça-feira, gente. Pede a tua, pede teu sucesso, bora curtir, bora cantar junto. É o batidão da emoção que tá no ar até as 19 horas. Muito prazer, eu sou o Douglas Cena. Pode entrar, as portas estão abertas, hein? 999-70-90-10. É aqui, ó.

0: Pérola Negra.
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0: Também teve JJSV com Paraquedas, Garçom e Dois Apaixonados com Musical São Francisco e O Copo Quebrado com André Renner abrindo os trabalhos de hoje, terça-feira, dia 30 de junho, gente. Mandar aquele alô especial pro Darcy Subtil, tá ligadinho com a gente. Ele, a Sidônia Weber, bairro Planalto, Inajado, um abração pra vocês. A Tia Zilé, um beijo, Tia Zilé. Excelente fim de tarde de terça-feira pra todos nós, né? Tá louco, um abração pra você, minha querida. Beijo, tá bom, Tia Zilé? O Jonathan tá em Mato Leitão, dando aquela carona pro nosso batidão na emoção. Alô, Jonathan! Valeu pela sintonia, meu garoto. Obrigado pela tua companhia, tá bom? Já manda um recadinho quando chegar em casa aí também, já sintoniza o radinho, manda foto. Quero imagens. Conta pra mim onde é que você tá ouvindo a emoção FM, em casa, no trabalho ou no trânsito. Seja muito bem-vindo e participe comigo e conta pra mim onde é que você tá ouvindo, amiga do Vale.
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0: 5:20.
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0: Atenção, hein? Os proprietários de veículos que optaram por parcelar o imposto sobre a propriedade de veículos automotores, o IPVA 2026, deverão fazer a quitação na última parcela do tributo até hoje, terça-feira, gente. De acordo com o balanço da Secretaria da Fazenda, Cefaz, mais de 355 mil contribuintes estão com o parcelamento ativo e devem realizar o pagamento. Caso a última parcela não seja paga, passa a incidir sobre ela multa de 0,334% ao dia, até o limite de 20%, além de juros. Nesse caso, a multa e os juros valem a partir de 1º de maio, já que dia 30 de abril foi a data de vencimento do tributo para todos os finais de placas, além de ter sido o último dia para quem optou por pagar em cota única. Em julho, a Receita Estadual começará a inscrever em dívida ativa os contribuintes em situação de inadimplência.
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0: Emoção FM, a temperatura 12,5 graus.
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Gratidão na Emoção FM, seguindo até as 19 horas por aqui. 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Bora curtir mais sucesso por aqui. Chegando sucesso, rainha musical, tudo vira baião. Cumade, Cumpadre e Socorro na programação do Batidão na Emoção. Muito boa tarde, gente.

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0: Loreci Rockenbach tá trabalhando e curtindo a emoção. Excelente fim de tarde pra você. Lirce Klein também, uma abençoada terça-feira pra todos nós, né? Um beijão pra você, obrigado pela companhia, Lirce. Tá em Olarias, Lajado, Marizete Caminidano, Rui Barbosa, que é o Vi San Marino. Beijo, beijo, beijo, beijo, Marizete. Já já vai tocar San Marino, tá bom? Oi, a música amada que mora longe, banda Céu e Cantos, é a Patrícia. Pati, um beijo pra você, minha querida. Já já vai tocar Céu e Cantos, tá bom? Quem mais? Adriane Amorim. Bom finalzinho de tarde, terça-feira pra todos nós, batidão da emoção. Quero ouvir Sétimo Sentido, Gosto de Amar. Vai tocar, hein? Vai tocar. Quem mais tá aqui? Deixa eu ver, o Antônio em Pouso Novo, oferecendo música pra Maria Fagundes em Santa Catarina, né? Em Santa Cruz do Timbó, quer ouvir o Apartamento 104. Valeu, Antônio! Participe você também, viu? Vai mandando seu recado, seu alô no 999-70-90-10. Daqui a pouquinho manda aquele abraço especial.
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0: E a hora? 20 para 6.
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4: Olá, meus amigos, tudo bem? Uma boa terça-feira pra você. Hoje, dia 30 de junho, último dia do mês. Comemora-se o dia do economista e também o dia do caminhoneiro. Parabéns, amigos economistas, parabéns, caminhoneiros que estão dando carona pra gente nessa terça-feira. O Sinal Verde tá chegando e olha só, nem toda bateria é igual. E escolher a errada pode trazer dor de cabeça. Vamos à dica de hoje. Amigo motorista, você sabia que a tecnologia do seu carro exige a bateria certa? Modelos básicos e antigos costumam usar baterias simples, normalmente de 40 amperes. 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Nesses casos, a engenharia exige a instalação de baterias potentes, de 50 a 80 amperes. Evite panes elétricas. Use sempre a amperagem recomendada pelo fabricante do seu automóvel.
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0: 12 graus e meio no vale.
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Sim, gente, o nosso batidão na emoção seguindo até as 19 horas. 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Tá chegando os

0: 6 horas.
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2: Uma boa tarde para você, meu amigo, minha amiga, nesta terça-feira, dia 30 de junho. Estamos encerrando, né, o mês de junho. E também com o mês de junho, a metade já deste ano de 2026. O tempo passa tão rápido, né? A gente mal viu o ano começar e já estamos terminando a primeira metade deste ano. Jesus subiu na barca e seus discípulos o seguiram. Eis que no mar houve uma violenta tempestade, a tal ponto que a barca estava sendo coberta pelas ondas. Jesus, porém, dormia. Então os discípulos se aproximaram e o acordaram, dizendo: Senhor, salva-nos, estamos morrendo. Jesus lhes disse: Por que vocês são tão medrosos, tão fracos na fé? Então, levantando-se, ameaçou os ventos e o lago, e houve grande calmaria. Os homens ficaram espantados e diziam: Quem é esse a quem até os ventos e o mar obedecem? Um dos símbolos mais frequentes associados à igreja é a barca. Pode se referir à barca de Pedro, o primeiro papa, ou à barca dos pescadores apóstolos com diversas pescas milagrosas, ou ainda a barca descrita no evangelho de hoje, ameaçada pela tempestade. De fato, ao longo da sua história, a igreja teve de enfrentar muitas tempestades. Hoje mesmo, quantas intempéries ameaçam a igreja e a nossa própria vida de fé? Mas não deveríamos ter medo, pois conosco está o Senhor, que acalma qualquer tempestade, que nos livra de todos os perigos, que nos enche de força e motivação. Enfrentar as tribulações da vida com coragem e esperança é, portanto, sinal de fé. Sinal de que acreditamos que Jesus está conosco e nos protege. Sinal de que sabemos quem é esse a quem até os ventos e o mar obedecem. Ele é o Filho de Deus, o nosso Salvador. Quem decide seguir o Senhor precisa estar disposto a viver na tempestade e a resistir com fé. Ave Maria, cheia de graça, o Senhor é convosco, bendita sois vós entre as mulheres, e bendito é o fruto do vosso ventre, Jesus. Santa Maria, Mãe de Deus, rogai por nós, pecadores, agora e na hora de nossa morte. Amém. Que o bondoso Deus te abençoe, te proteja e sempre te guarde com saúde, paz, serenidade, fé e esperança. Ele que é Pai, Filho e Espírito Santo. Amém. Uma boa noite para você, meu amigo e minha amiga.
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0: Atualizando a temperatura no Vale. 6:03.
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0: Meu amigo Anderson Dávila ligadinho com a gente, pediu pra ouvir o apartamento 104. Já ouvimos aí, meu querido, já ouvimos, hein? Tocou aí no último bloco o apartamento 104, sinta-se homenageado com ela, tá bom? Quem mais tá aqui, deixa eu ver, oi.
2: Oi, locutor, tudo bem?
0: Oi.
2: Aqui é Marli Rucumbaque, no bairro Bom Pastor.
0: Oi, Marli.
2: Quero oferecer a música pro meu namorado, Dirceu Garcia da Silva, tá, de Bom Retiro, pra vocês da rádio.
0: Uhum.
2: E pra minhas amigas.
0: Tá bom.
2: E peça a música Rosas Vermelhas.
0: Tá certo.
2: E a Limão do Foró, Fica Amor, tá? Tenha uma boa noite.
0: Um abraço, minha amiga. Obrigado pela companhia, viu? Daqui a pouquinho vai tocar aí Rosas Vermelhas na Emoção FM, tá bom? 6 horas, 8 minutos. Bora trazer mais sucesso por aqui. Brilha Som vai cantar.

0: 6:20.
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Mandar um abração especial pra Cris, que tá ligadinha com a gente. Alô, Cris, um beijo, minha querida. Tá tomando aquele chimarrãozinho e escutando a Rádio Emoção FM. Valeu demais pela sintonia, tá bom? Eu vou atender o pedido aqui da minha amiga Marlene. Ela pediu Rosas Vermelhas aqui na programação Emoção e vamos curtir com Céu e Cantos.

0: CFM, a hora 20 para 7.
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0: Caneta e papel na mão, tá chegando os números da sorte aqui na Emoção. Vamos lá. Quinto prêmio número 1249, 1249. Quarto prêmio 8913, 8913. Terceiro prêmio 1622, 1622. Segundo prêmio 7603, 7603. E o primeiro prêmio 6845, 6845.
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0: 12 graus, 8 décimos.
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Bora curtir mais sucesso aqui na Emoção FM. Daqui a pouquinho eu volto pra me despedir, gente. 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

0: e Defesa Civil.
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2: Olá, boa noite.
3: Boa noite para você que nos acompanha em todo o país.
2: Terça-feira, 30 de junho de 2026.
3: Vamos ao destaque do dia: Plano Safra 2026-2027.
2: São mais de 525 bilhões de reais em crédito para ampliar a produção agropecuária e fortalecer a renda no campo.
3: Para a agricultura familiar serão destinados mais de 97 bilhões de reais.
2: Um valor recorde para incentivar o cultivo de alimentos saudáveis. Graziele Bezerra.
4: O dinheiro poderá ser aplicado em programas de crédito, seguro agrícola, compras públicas, assistência técnica e extensão rural.
3: E ainda, cúpula do Mercosul.
2: Brasil defende financiamento em obras de infraestrutura na região e combate ao crime organizado.
3: Em reunião no Paraguai, presidente Lula reforça o fortalecimento da integração entre os países sul-americanos.
5: O projeto de integração sul-americano deve estar acima de qualquer divergência ideológica.
2: Vamos falar também sobre ações de saúde para enfrentar efeitos da mudança climática.
3: A ampliação da Força Nacional vai permitir que as equipes alcancem qualquer emergência em até 12 horas. Márcia Fernandes.
6: O Brasil passará a contar com mais 8 bases da Força Nacional do SUS, distribuídas por todas as regiões do país.
2: Hoje, na apresentação da Voz do Brasil, Luciana Vasconcelos e Luciano Seixas.
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2: Mais recursos para a agricultura familiar, aquela que produz os alimentos que chegam à mesa dos brasileiros.
3: O governo do Brasil anunciou o Plano Safra 2026-2027 da agricultura familiar com um recorde de financiamento, 97 bilhões e 300 milhões de reais.
2: A repórter Graziele Bezerra acompanha o anúncio do plano neste momento e traz pra gente os detalhes ao vivo. Boa noite, Graziele.
7: Boa noite para você também, Luciano. Boa noite para Luciana e para o ouvinte da Voz do Brasil. Dos 97 bilhões de reais destinados para fomentar a agricultura familiar, mais de 85 bilhões serão destinados ao PRONAF, que é o Programa Nacional de Fortalecimento da Agricultura Familiar, um aumento de quase 9% do crédito comparado à última safra. O dinheiro poderá ser aplicado em programas de crédito, seguro agrícola, compras públicas, assistência técnica e extensão rural. A ministra do Desenvolvimento Agrário e Agricultura Familiar, Fernanda Machiavelli, destacou as operações de crédito que terão juros reduzidos.
8: Eu estou falando que agora quem quiser produzir alimento nesse país tem juros de 2% para contratar crédito para a agricultura familiar para quem quer produzir alimentos. E se quiser produzir alimento orgânico ou agroecológico, a taxa de juros, presidente, agora é 1%.
7: E o plano também amplia o limite de crédito para a unidade familiar de 53 para 74 mil reais. Outra novidade dessa edição é o PRONAF de Habitação. Quem vive no campo vai poder fazer financiamentos com limite de 10 mil reais para reformar a casa ou fazer instalações sanitárias. Serão 5 anos para quitar, além de desconto de até 40% para quem pagar a conta em dia. Outra novidade é o Terra à Mesa Garantia Safra, com mais de 400 milhões de reais destinados à inclusão produtiva, adaptação climática e fortalecimento da produção de alimentos para mais de 60 mil famílias do semiárido brasileiro. O governo do Brasil também anunciou programas para melhorar a governança no campo e agilizar a regularização fundiária de imóveis rurais, públicos e privados. Devolvo para vocês, Luciano, Luciana.
3: Obrigada, Graziele, pelas informações ao vivo aqui na Voz do Brasil.
2: E para o agronegócio, o governo do Brasil anunciou um plano safra também com valor recorde.
3: São mais de 525 bilhões de reais com taxas de juros reduzidas.
2: O plano traz incentivos também para os produtores comprometidos com a agricultura sustentável.
9: O Plano Safra 2026-2027 é o maior da história destinado à agricultura empresarial. Ao todo, o governo do Brasil anunciou nesta terça-feira 525 bilhões e 100 milhões de reais em linhas de crédito para médios e grandes produtores rurais. São quase 9 bilhões de reais a mais que na safra anterior. O objetivo é fortalecer a produção agropecuária, ampliar a oferta de alimentos e manter o Brasil entre os maiores produtores e exportadores do mundo. Do total anunciado, 384 bilhões e 900 milhões de reais serão destinados ao custeio da produção e à comercialização da safra. Outros 140 bilhões e 200 milhões de reais vão financiar investimentos em irrigação, armazenagem, inovação tecnológica, compra de máquinas e equipamentos, recuperação de áreas produtivas e geração de energia renovável. O presidente em exercício, Geraldo Alckmin, disse que os números representam um compromisso do governo com a produção de alimentos e investimentos no campo.
0: Ano passado, batemos recorde de produção e a expectativa esse ano é de 353 milhões de toneladas.
9: Outra novidade é a redução das taxas de juros em linhas estratégicas de financiamento. No Pronamp, programa voltado aos médios produtores rurais, a taxa caiu para 9% ao ano. Também houve redução em programas voltados à irrigação, agricultura sustentável, armazenagem e inovação. A expectativa é ampliar o acesso ao crédito e estimular novos investimentos no campo que já exporta e produz números recordes, disse André de Paula, ministro da Agricultura e Pecuária.
10: O agronegócio brasileiro representa hoje cerca de um quarto de toda a riqueza produzida no país. O PIB da agropecuária cresceu 11,7% o ano passado. Um entre cada quatro empregos de brasileiros está ligado ao agro.
9: O Plano Safra também amplia os incentivos para práticas sustentáveis. É mais oportunidade para quem produz, destacou o ministro da Fazenda, Dário Durigan.
11: Tivemos também os bônus que incentivam sustentabilidade no agronegócio, que podem dar um prêmio de 0,5 pontos percentuais, seja para quem tem o CAR normalizado, seja para quem adota boas práticas agropecuárias no sentido da sustentabilidade.
9: Desde 2023, o governo do Brasil tem ampliado os recursos à agricultura empresarial. Nos últimos quatro anos, foram quatro recordes, saindo de 364 bilhões para mais de 525 bilhões. Milhões de reais. Reportagem Pablo Mundim.
3: Brasil, Argentina, Uruguai e Paraguai. Esses países formam o Mercosul, que reúne 73% do território sul-americano.
2: Responsável por 65% do PIB da região, o bloco se reuniu hoje em Assunção, no Paraguai, para definir estratégias que fortalecem os países.
12: O encontro reúne líderes dos países membros e associados do Mercosul em Assunção, no Paraguai. Nesta cúpula do bloco, o objetivo é discutir medidas para aprofundar a integração regional, fortalecer o comércio, a agenda social e o desenvolvimento. Durante o discurso, o presidente Lula defendeu o fortalecimento da integração entre os países sul-americanos.
5: No Mercosul, permanece como o principal espaço institucional em uma região cada vez mais polarizada. O projeto de integração sul-americano deve estar acima de qualquer divergência ideológica.
12: Lula anunciou também que fará uma proposta de aumento da contribuição brasileira ao FOSEM, fundo que financia obras de infraestrutura e projetos sociais para reduzir desigualdades entre os países do bloco.
5: O Mercosul precisa fazer diferença na vida das pessoas. Desde a sua criação, o FOSEM já financiou mais de 1.000 quilômetros de rodovias, 680 quilômetros de ferrovias, 750 quilômetros de linha de transmissão elétrica, 100 quilômetros de rede de saneamento básico. Estamos prontos para lançar o FOSEM 2 e aumentar a contribuição brasileira com aporte de 100 milhões de dólares anuais ao longo de uma década.
12: Na área de segurança, Lula defendeu a cooperação internacional para o combate ao crime organizado e ao tráfico de drogas.
5: Em parceria com a Interpol, estamos implementando nova iniciativa para o enfrentamento do crime organizado na América do Sul, cuja sede será o escritório regional da Interpol em Buenos Aires. O Brasil vai custear a presença de delegados dos 12 países da região na capital argentina por um ano, para ampliar a coordenação no combate ao tráfico internacional de drogas e crime organizado.
12: Durante o encontro, foi aprovado o reconhecimento de meios de autenticação e identificação digital entre os países membros. Com essa medida, pessoas que moram na Argentina, Uruguai e Paraguai poderão acessar a plataforma gov.br para autenticação de documentos nos países estrangeiros, por exemplo. Para entrar em vigor, os legislativos de cada país terão de aprovar a iniciativa. Reportagem Luciana Colares de Holanda.
3: E durante a cúpula do Mercosul em Assunção, no Paraguai, o presidente Lula prestou solidariedade ao povo da Venezuela, afetado por um forte terremoto na semana passada.
2: Ele pediu um minuto de silêncio e disse que momentos como esse, com tantas vidas perdidas, demonstram a importância da solidariedade e da cooperação regional.
3: Para ampliar a cooperação humanitária do Brasil com a Venezuela, o ministro da Defesa, José Múcio Monteiro, chegou hoje à capital Caracas, onde se reuniu com a presidente encarregada do país, Delcy Rodrigues.
2: Múcio visitou também o hospital de campanha montado pela Marinha do Brasil, que é especializado em assistência cirúrgica de emergência.
3: A unidade de saúde tem capacidade para realizar cirurgias e intervenções ortopédicas sob anestesia, além de oferecer suporte avançado de vida e cuidados intensivos em até 30 leitos.
2: O ministro José Múcio Monteiro disse que o Brasil vai atuar em duas frentes. Inicialmente com apoio humanitário para um momento de emergência e posteriormente ajudando na reconstrução do país.
13: Hoje está chegando aqui o nosso quinto KC-390 trazendo mantimentos, trazendo ajuda. E nós estamos querendo ver onde é que nós podemos ajudar mais, fazer uma coisa ordenada. Por isso que o presidente nos mandou os três para que nós conversássemos para ver quais as prioridades nesse momento.
3: Fim do conflito Estados Unidos e Irã e a situação do petróleo se normalizando internacionalmente, o governo do Brasil começou a retirada gradual de incentivos que tinham sido concedidos a produtores.
2: A partir de amanhã deixa de vigorar um deles, a subvenção de 35 centavos por litro de diesel.
14: Depois de quase 2 meses de medidas para conter o impacto da crise no Oriente Médio sobre os combustíveis, o governo começa a desmontar o pacote criado durante o conflito entre Estados Unidos e Irã. Nesta terça-feira, foi anunciada a retirada de uma das medidas de apoio que estava em vigor, a subvenção de 35 centavos por litro concedida ao diesel. O desconto havia sido criado para impedir que a alta no preço internacional do petróleo afetasse os preços aqui no Brasil. De acordo com o ministro da Fazenda, Dário Durigan, com o fim do conflito, não há mais sentido manter o benefício.
15: A gente foi atento e pronto para colocar as medidas de pé para não ser sócio da guerra e mitigar preço, também seremos atentos e teremos prontidão na retirada e na reversão das medidas. Nós estamos hoje com o Brent, que não está exatamente no mesmo patamar do período pré-guerra, mas também já diminuiu bastante em relação ao período mais dramático ali da guerra, que mais nos impactou.
14: O governo avalia agora a retirada de outra subvenção, de R$1,12 por litro de diesel e do desconto de 44 centavos no preço da gasolina, também adotados para diminuir os impactos da crise. O ministro do Planejamento e Orçamento, Bruno Moretti, disse que a retirada desses benefícios será gradual.
16: A gente vai se adaptando, retirando gradualmente as subvenções para que a gente tenha todas as condições para manter a nossa meta de resultado primário para o exercício sendo naturalmente perseguida. Nós vamos cumpri-la de maneira então que a gente preenche todas as condições que a gente falou desde o começo aqui. Proteger a população é o primeiro ponto, acomodar e amortecer choques de preço com a responsabilidade fiscal, com neutralidade fiscal.
14: O ataque dos Estados Unidos ao Irã levou o país persa a fechar o Estreito de Hormuz, rota por onde passa a quantidade expressiva de petróleo. A tensão elevou o preço do barril e gerou preocupação com o abastecimento mundial. No Brasil, o diesel é essencial para o transporte de cargas. Há 2 semanas, Estados Unidos e Irã assinaram um acordo de

0: El Niño é um fenômeno climático que ocorre quando as águas do Oceano Pacífico se aquecem de forma anormal.
1: As mudanças trazem impactos diretos na saúde pública, como prematuridade de bebês e surgimento de comorbidades maternas.
0: Um estudo da Fiocruz estima que nos últimos 20 anos, 120 mil mortes estavam diretamente relacionadas ao aumento da temperatura média do planeta.
1: E para conter os impactos, o Ministério da Saúde anunciou hoje um pacote de ações para reforçar medidas de prevenção a desastres.
2: Para ampliar a capacidade de resposta do SUS aos efeitos do El Niño e de outros eventos climáticos extremos, foi anunciado um pacote de medidas nesta terça-feira. Entre elas, o Brasil passará a contar com mais 8 bases da Força Nacional do SUS, distribuídas por todas as regiões do país. Com o reforço, as equipes terão capacidade de chegar a qualquer emergência em menos de um dia. O anúncio foi feito pelo ministro da Saúde, Alexandre Padilha.
3: Com a base regional, nós vamos poder botar 47 pessoas e equipamentos em 12 horas. Então, nós estamos aumentando 20 vezes mais a nossa capacidade de pronta resposta.
2: As iniciativas incluem ainda a implantação de centros de informação em saúde e clima nas 5 regiões do país, para ajudar no monitoramento de riscos em tempo real, e o lançamento do painel nacional de calor extremo, que vai disponibilizar previsões diárias para todos os municípios brasileiros. O ministro Alexandre Padilha destacou a importância da integração entre essas informações e os dados de saúde da população.
3: Permite cada vez mais o planejamento antecipado, saber que você vai ter nos próximos 5 dias uma onda de calor e ter certeza que tem na unidade de saúde os produtos, medicamentos, a preparação para os pacientes para reduzir o risco de óbitos e de danos à saúde.
2: As medidas integram o AdaptaSUS, que prepara o Sistema Único para Emergências e propõe ações para proteger a população. Estão previstas quase 100 metas para serem executadas até 2035, com investimentos de cerca de 10 bilhões de reais. Reportagem Márcia Fernandes.
0: A lei que restringe o uso de celulares nas escolas entrou em vigor no ano passado. De lá para cá, algumas mudanças já são perceptíveis no ambiente escolar.
1: É o que aponta um levantamento do Ministério da Educação, divulgado hoje, e que mostra aumento na participação dos estudantes e na concentração durante as aulas.
4: Os dados revelam que 92% das escolas públicas e privadas da educação básica já aderiram à lei que restringe o uso de celulares nas instituições escolares. De acordo com a diretora de apoio à gestão educacional da Secretaria de Educação Básica do MEC, Anita Stephanie, a restrição segue um movimento mundial e busca o uso saudável dos celulares no ambiente escolar.
5: É um movimento mundial a questão do uso mais cuidadoso. A gente vem apoiando os municípios e os estados para conseguirem a implementação dessa lei.
4: A pesquisa também mostra os principais desafios de aplicar a restrição. 39% das escolas relatam dificuldade para conquistar a adesão dos estudantes às novas regras. 31% das instituições também dizem ter dificuldade para realizar a fiscalização contínua durante aulas e intervalos. 97% concordam que a medida contribuiu para aumentar a participação dos estudantes nas atividades pedagógicas. Segundo Kátia Schweikart, secretária de Educação Básica do Ministério da Educação, a medida é uma forma de posicionar o lugar da tecnologia no fazer educacional.
6: A lei que trata da restrição do uso de celulares, ela tenta ser uma forma da gente posicionar o lugar da tecnologia no fazer educacional, especialmente de crianças, adolescentes, mas não só, dos jovens e adultos também. E essa relação dos adultos com as crianças é que ainda é o nosso maior desafio.
4: Os resultados também indicam que 71% discordam que a restrição do celular limita o desenvolvimento de habilidades digitais. Para o professor Rodrigo Alves Basílio, a medida restritiva contribui para melhorar a concentração e a socialização e também reduz conflitos e a ansiedade dos estudantes.
7: Eles tinham excesso de informação. No decorrer do tempo, eles foram aprendendo a conviver. A melhora é evidente a nível de aprendizado, a nível de concentração, a nível cognitivo.
4: Os pais também concordam que um ano depois da implementação da lei, as mudanças já são perceptíveis.
8: Tirando o celular de cena, né? Isso com certeza vai agregar em amizade.

0: de boas conversas.
1: Elas têm que ter contato com outras crianças ao vivo, então ela só tem um ambiente escolar para se interagir.
2: Nesta etapa foram divulgados os resultados referentes à percepção dos gestores escolares. Os dados relativos aos professores serão apresentados no segundo semestre desse ano. Reportagem Thaís Antônio.
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4: Brasil abre mais de 70 mil vagas de emprego com carteira assinada em maio.
2: O destaque ficou com o setor de serviços, responsável por mais da metade dos novos postos de trabalho.
4: Resultado do novo CAGED, divulgado hoje pelo Ministério do Trabalho e Emprego.
2: Nos últimos 12 meses, o saldo é a criação de mais de 1 milhão de vínculos formais.
5: Em maio deste ano, foram criados 72.960 postos de trabalho com carteira assinada no país, de acordo com dados do novo CAGED, Cadastro Geral de Empregados e Desempregados. Os cinco grandes grupamentos de atividades econômicas registraram saldos positivos no mês, sendo que o maior crescimento foi no setor de serviços. Apesar disso, o desempenho para o mês foi inferior ao dos anos anteriores. O ministro do Trabalho e Emprego, Luiz Marinho, falou dos impactos da política internacional na economia brasileira e destacou que o Brasil tem conseguido ainda assim permanecer com resultados positivos.
6: Mas não podemos esquecer também das tarifas e do efeito guerra que criou um transtorno danado no mercado global. Felizmente, nós estamos conseguindo manter a economia positiva. Não fosse os mais em ordem de 500 novos mercados abertos, seguramente as consequências teriam sido muito, muito maior do que foi para a economia brasileira. Isso levou com que a gente consiga estar gerando empregos e estarmos no menor índice de desemprego da história do Brasil.
5: No acumulado do ano, o mercado gerou pouco mais de 767 mil novas vagas, um crescimento de 1,6%, alcançando um estoque de 47.877.000 vínculos formais de trabalho na economia. Nos últimos 12 meses, no recorte entre junho de 2025 e maio de 2026, o saldo é de 1.132.000 novos empregos com carteira assinada gerados no país. Reportagem Natália Koslick.
4: E destaque para a criação de empregos formais de brasileiros que fazem parte do CadÚnico.
2: Do total de vagas ocupadas de janeiro a abril, mais de 87% são de pessoas em situação de vulnerabilidade, que integram programas sociais do governo do Brasil.
4: Entre os beneficiários do Bolsa Família, o saldo de emprego chegou a mais de 438 mil postos, o que representa 62,6% do total.
2: As informações são do Ministério do Desenvolvimento e Assistência Social, Família e Combate à Fome.
4: Ministro da Secretaria-Geral da Presidência da República, Guilherme Boulos, defendeu mais uma vez o fim da escala 6x1 hoje, durante o programa Bom Dia Ministro, produzido pela empresa Brasil de Comunicação.
2: Em entrevista a emissoras de rádio, Boulos disse que a pauta precisa avançar no Congresso.
7: Nós estamos falando de dar tempo de descanso para as pessoas. Nós estamos falando de tirar milhões de brasileiros da exaustão, de garantir que possam ter mais tempo com a sua família. Não foi por acaso que essa pauta ganhou força. Não foi por acaso que essa pauta tomou as redes sociais, tomou as ruas. É porque é uma pauta que ela significa um grito de liberdade para o trabalhador brasileiro.
4: Boulos disse ainda que o governo do Brasil está comprometido com os direitos de motoristas e entregadores que trabalham por aplicativos.
2: Os financiamentos de motos pelo Move Brasil poderão ser contratados a partir do dia 13 de julho.
4: Inscrições para o Enamed, o Exame Nacional de Avaliação da Formação Médica, foram prorrogadas até quarta-feira, dia 1º de julho.
2: O novo prazo também vale para os pedidos de atendimento especializado e de uso do nome social.
4: As provas estão marcadas para o dia 13 de setembro.
2: O exame é obrigatório para estudantes que estão concluindo o curso de medicina e inscritos pelas instituições de ensino.
4: As inscrições devem ser feitas exclusivamente pelo sistema disponível em enamed.inep.gov.br.
2: E essas foram as notícias do governo do Brasil.
4: A realização da Secretaria de Comunicação Social da Presidência da República.
2: Com produção da empresa Brasil de Comunicação.
4: Fica agora com as notícias do Poder Judiciário e do Congresso Nacional. Boa noite.
2: Boa noite para você e até amanhã.

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2: Em cumprimento à decisão do STF, grupo criado para aperfeiçoar o sistema remuneratório da magistratura realiza primeira reunião.
3: STJ define que pensão por morte e auxílio reclusão a menores de 16 anos não retroagem se pedido é posterior ao prazo legal.
2: Trabalhadores portuários avulsos vão poder ter as horas de descanso entre uma jornada de trabalho e outra flexibilizada.
3: Boa noite, eu sou Marcela Luiz.
2: E eu sou Walter Lima.
3: O presidente do Supremo Tribunal Federal e do Conselho Nacional de Justiça, o ministro Edson Fachin, abriu hoje os trabalhos do grupo criado para aperfeiçoar o sistema remuneratório da magistratura em cumprimento à decisão do Supremo Tribunal Federal.
2: A primeira reunião foi no Conselho Nacional de Justiça, Marta Ferreira.
4: O grupo tem a atribuição de analisar questões relacionadas à remuneração da magistratura, com foco na uniformização, padronização, transparência e previsibilidade das parcelas remuneratórias, além de propor soluções normativas voltadas à superação de obstáculos identificados na aplicação do sistema constitucional de remuneração. O grupo terá prazo de 180 dias para concluir as atividades.
3: O ministro Flávio Dino, presidente da primeira turma do STF, apresentou na sessão desta terça-feira um balanço das atividades do colegiado no primeiro semestre de 2026.
2: A turma realizou 37 sessões, sendo 10 presenciais e 27 virtuais, e julgou 3.973 processos.
3: Já o ministro Gilmar Mendes, presidente da segunda turma do Supremo Tribunal Federal, apresentou um balanço dos trabalhos do colegiado durante a gestão dele, iniciada em agosto do ano passado. A sessão marcou o encerramento da presidência do decano da Suprema Corte, que será sucedido pelo ministro Luiz Fux.
2: Em 15 sessões presenciais e 42 sessões virtuais ordinárias e 4 extraordinárias, o colegiado julgou 8.740 processos. O ministro Gilmar Mendes reforçou ainda o compromisso da turma com a proteção dos direitos e das garantias individuais na análise de processos de natureza penal.
3: Pensão por morte e auxílio reclusão para menores de 16 anos de idade não retroagem se o pedido para os benefícios for feito após o prazo legal.
2: Esse entendimento foi firmado pelo STJ em recurso repetitivo e, com isso, deve orientar juízes e tribunais de todo o país. Fátima Uchoa.
5: De acordo com a relatora na primeira sessão do STJ, ministra Maria Tereza de Assis Moura, a alteração feita pela Lei 13.846 de 2019 passou a prever o pagamento retroativo dos valores se o pedido for feito em até 180 dias após o óbito, no caso de pensão por morte, e após a prisão, no caso de auxílio reclusão. Fora do prazo, o pagamento vai retroagir apenas à data do pedido no INSS. A ministra ainda destacou que, se o fato aconteceu antes de 18 de janeiro de 2019, a norma nova não se aplica, ainda que o benefício tenha sido requerido na vigência da mudança legislativa.
3: Trabalhadores portuários avulsos vão poder ter as horas de descanso entre uma jornada de trabalho e outra flexibilizadas.
2: Diferente da contratação regular, esses profissionais se oferecem para trabalhar de acordo com a demanda nos portos. Rocine Gomes.
6: A decisão por flexibilizar a interjornada da categoria foi definida hoje no Tribunal Superior do Trabalho. Para que ocorra essa alteração, sindicatos, administradoras e o Ministério Público alinharam 8 fatores. Dentre eles, eventos climáticos, insuficiência de trabalhadores e atraso do navio. A próxima etapa é definir numa nova audiência o valor da hora extra que será pago se o portuário tiver um descanso inferior às 11 horas entre uma jornada e outra.
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3: Uma boa noite.
2: E até amanhã.
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1: Eu sou Marluce Ribeiro.
2: E eu sou Humberto Pinheiro.
1: E estes são os destaques de hoje do Jornal do Senado, que começa agora.
2: Senado começa a discutir PEC dos agentes de saúde e de edemias.
1: Comissão aprova restrição a ultraprocessados em cantinas escolares.
2: Avança a inclusão de educação financeira nos currículos dos ensinos fundamental e médio.
1: Boa noite.
2: Boa noite.
1: Refrigerantes, salgadinhos e outros alimentos ultraprocessados podem perder de vez o espaço nas escolas.
2: Avançou no Senado uma proposta que proíbe a venda e a publicidade desses produtos nas instituições de ensino e determina que as cantinas ofereçam ao menos uma opção de lanche saudável. O repórter Rodrigo Rezende explica.
3: A publicidade e a venda de alimentos ultraprocessados ou com alto teor de calorias, gordura saturada, gordura trans, açúcar livre e sal podem ser proibidas em estabelecimentos de ensino. Esse é o objetivo de proposta do senador Jacques Wagner, do PT da Bahia, aprovada pela Comissão de Educação. O projeto, relatado pela senadora doutora Eudócia, do PSDB de Alagoas, ainda aponta que as cantinas deverão oferecer para consumo, diariamente, pelo menos uma opção de lanche que contribua para a saúde dos escolares e que valorize a cultura alimentar local. Para a doutora Eudócia, essa é uma questão que envolve saúde, aprendizagem e qualidade de vida dos estudantes.
4: Porque não adianta o PNAE estabelecer com nutricionistas, com colegas que têm responsabilidades de promover a alimentação saudável nas nossas crianças e adolescentes e, de uma forma contrária, nós temos dentro dessa escola cantinas que vendem alimentos que não são saudáveis.
3: As cantinas ainda deverão disponibilizar, pelo menos, uma opção de alimento ou preparação e uma opção de bebida aos estudantes que tenham necessidades alimentares especiais, tais como diabetes, doença celíaca, intolerância à lactose e outras alergias. Fica ainda proibida nas escolas de educação infantil que atendem crianças menores de 2 anos a oferta de preparações ou produtos que contenham açúcar. A proibição da publicidade nas escolas inclui a promoção dos produtos por meio do patrocínio de atividades escolares, inclusive extracurriculares, divulgação de apresentações especiais e distribuição de brindes ou prêmios. A proposta segue para análise da Comissão de Assuntos Sociais.
1: E seguiu para o plenário a proposta que determina o ensino de educação financeira nas escolas.
2: Segundo o texto aprovado hoje na Comissão de Educação do Senado, o assunto deverá ser tratado de forma articulada em outras matérias do currículo escolar. Repórter Márcio Maturana.
5: Alunos do ensino fundamental e do ensino médio podem passar a receber educação financeira, segundo um projeto aprovado pela Comissão de Educação e Cultura, que segue para a votação no plenário do Senado. O relatório foi lido pelo senador Humberto Costa, do PT de Pernambuco.
6: Em um país marcado por elevados índices de endividamento das famílias e por uma cultura em que o diálogo sobre finanças permanece com frequência um tabu nos diversos ambientes, inclusive o doméstico, a escola assume papel relevante na disseminação de competências financeiras básicas.
5: Pelo projeto, a educação financeira fica incorporada à Lei de Diretrizes e Bases da Educação Nacional como um tema transversal. Isso significa que não vai ser criada uma disciplina específica, mas o assunto vai ser tratado de forma articulada em outras matérias do currículo.
1: O senador Humberto Costa, do PT de Pernambuco, criticou o excesso de publicidade das bets durante as transmissões da Copa do Mundo. Segundo ele, a divulgação intensa das apostas esportivas incentiva os jogos de azar com impactos negativos, especialmente para crianças e adolescentes. O parlamentar também citou a investigação aberta pela Secretaria Nacional do Consumidor sobre a publicidade das empresas durante o torneio.
2: Humberto Costa defendeu regras mais rígidas para o setor e lembrou que apresentou um projeto de lei que prevê o aumento da idade mínima dos apostadores para 21 anos, limites à publicidade e medidas para evitar o superendividamento. A proposta está em análise na Comissão de Transparência e Defesa do Consumidor.
7: A paixão pelo esporte, pelo nosso futebol, não pode ser associada e confundida com esse câncer social que são as apostas promovidas pelas bets.
1: Na mesma linha, Rocinha, o senador Eduardo Girão, do Novo, do Ceará, defendeu regras mais rígidas para as plataformas de apostas esportivas e afirmou que apoiaria uma proposta para proibir as bets no país.
2: Segundo ele, os prejuízos envolvem endividamento, problemas de saúde mental e impacto sobre as famílias.
8: É um assunto que transcende muito eventuais divergências do campo da direita, da esquerda, contra governo e a favor do governo. É humanidade. Se o governo Lula fizer a proibição, encaminhar um projeto para proibir, eu sou o primeiro a votar e parabenizar o presidente por esta medida.
1: Os soldados da borracha, trabalhadores recrutados para extrair látex na Amazônia durante a Segunda Guerra Mundial, podem passar a receber um abono natalino.
2: O benefício foi aprovado pela Comissão de Assuntos Econômicos em decisão terminativa. Se não houver recurso para análise no plenário, a proposta seguirá para a Câmara dos Deputados. A repórter Marcela Cunha traz mais informações.
9: A proposta beneficia os seringueiros recrutados pelo governo brasileiro para trabalhar na Amazônia durante a Segunda Guerra Mundial, na extração de látex. Eles já têm direito a uma pensão de 2 salários mínimos por mês e passariam a receber em dezembro uma espécie de 13º no mesmo valor. Para o relator, senador Alan Rick, do Republicanos do Acre, a medida corrige uma desigualdade, já que o bônus de fim de ano só era pago aos pracinhas, os militares que lutaram em campos de batalha na Itália.
10: O seringueiro tinha que sair com seu terçado, de madrugada com a sua poronga na cabeça, que era a lanterna do seringueiro, com a sua espingarda para se proteger das onças e dos outros bichos. Eles se esforçaram, lutaram para produzir a borracha para o esforço de guerra do Brasil na Segunda Guerra Mundial.
9: Entre 1943 e 1945, cerca de 60 mil brasileiros, principalmente jovens do Nordeste, foram levados para a Amazônia para produzir borracha para os aliados. O autor da proposta, senador Confúcio Moura, do MDB de Rondônia, disse que o impacto financeiro da medida é inferior a R$1.500.000 por ano.
1: E o Senado Federal iniciou hoje as discussões sobre a proposta de emenda à Constituição que estabelece o direito à aposentadoria diferenciada aos agentes comunitários de saúde e aos agentes de combate às endemias.
2: A PEC ainda regulamenta o vínculo funcional da categoria. Repórter Douglas Castilho.
11: Na prática, a proposta estabelece a idade mínima de 57 anos para mulheres e 60 anos para homens, condicionada à comprovação de 25 anos de tempo de contribuição e de efetivo exercício profissional, com regras de transição para os agentes que já ingressaram no serviço público ou estejam em atividade. O texto também assegura a estabilidade, vedando a contratação temporária ou terceirizada desses profissionais, salvo na hipótese de emergências em saúde pública. O relator da proposta, senador Irajá, do PSD do Tocantins, ressaltou a importância da PEC, relembrando a atuação dos agentes na pandemia de Covid-19.
12: Se não fosse a atuação dos nossos agentes de saúde, nós teríamos ultrapassado a casa de milhões de brasileiros que teriam morrido naquela tragédia. Sem contar o trabalho dioturno que os agentes fazem, a saúde preventiva nas famílias.
11: O texto determina ainda que a União prestará assistência financeira aos estados e municípios para compensar o aumento das despesas com essas aposentadorias. O senador Irajá chegou a propor um rito especial para a votação em que a decisão final seria tomada hoje, mas o presidente do Senado, a quem cabe a última palavra, ponderou que o rito tradicional seria o mais indicado, mantendo a discussão em 5 sessões de primeiro turno e mais 3 em segundo turno e 2 votações.
1: E seguiu para a sanção presidencial o projeto que autoriza a venda e o uso de sprays de pimenta para a defesa pessoal de mulheres. A proposta também cria um programa nacional de capacitação sobre o uso do item e os limites da legítima defesa.
2: Mulheres maiores de 18 anos poderão adquirir o spray e adolescentes de 16 a 18 anos com a autorização dos responsáveis. O texto seguiu para a sanção presidencial. Mais detalhes sobre esse projeto você acompanha ao longo da programação da Rádio Senado.
1: Com edição de Paula Groba e trabalhos técnicos de João Lira, o Jornal do Senado fica por aqui. Acompanhe agora as notícias da Câmara dos Deputados. Boa noite.
2: Boa noite e até amanhã.
13: Jornal Câmara dos Deputados. Comissão aprova série de atividades para informar população sobre fibromialgia.
14: Relator de propostas sobre faturamento dos microempreendedores individuais quer incluir reajuste automático anual no texto.
13: E aumento do faturamento dos MEIs deve ser debatido pelo plenário.
15: Boa noite. Aprovada a proposta que estabelece atividades para conscientizar a população sobre fibromialgia. A repórter Paula Bittar acompanhou a votação e explica mais sobre essa doença e o texto aprovado.
16: A Comissão de Constituição e Justiça da Câmara aprovou uma proposta que cria ações de conscientização sobre a fibromialgia. A fibromialgia é uma síndrome que se caracteriza por dores generalizadas, principalmente na musculatura. Também pode causar fadiga, distúrbios no sono, alterações de memória e atenção. Ansiedade, depressão e alterações intestinais podem ainda acometer os pacientes. Segundo a Sociedade Brasileira de Reumatologia, a doença é relativamente comum e afeta cerca de 2 a 3% da população brasileira. A incidência é maior em mulheres entre 30 e 50 anos. A proposta insere as ações na lei que criou o Dia Nacional de Conscientização e Enfrentamento da Fibromialgia, comemorado anualmente em 12 de maio. O texto aprovado estabelece que durante o mês de maio será realizada a campanha Maio Roxo de conscientização sobre a fibromialgia. A campanha incluirá, entre outros pontos, a publicação de informações em redes sociais e sites em linguagem simples e acessível sobre dor crônica, fibromialgia, direito a tratamento adequado, acesso à assistência farmacêutica e benefícios de práticas integrativas e complementares e o incentivo à educação continuada para profissionais de saúde, com foco no atendimento humanizado, no diagnóstico precoce e no tratamento adequado. Durante a discussão do texto na comissão, o deputado Pompeu de Matos, do PDT do Rio Grande do Sul, ressaltou o caráter silencioso da fibromialgia e a necessidade da tomada de ações.
17: Essas pessoas não estão sozinhas. A doença é silenciosa, mas nós estamos vendo, ouvindo, acolhendo, sentindo a manifestação dessas pessoas. Elas não são isoladas no mundo. E quanto mais nós avançarmos no sentido de reconhecer, de apoiar, de fazer o enfrentamento, melhor será o tratamento, o amparo e a proteção a essas pessoas.
16: A proposta que cria ações de conscientização sobre a fibromialgia já pode seguir para análise do Senado, a menos que haja recurso para votação pelo plenário da Câmara. Da Rádio Câmara, de Brasília, Paula Bittar.
18: Segurança Pública.
13: Delegado Palumbo, do Podemos de São Paulo, solicita a aprovação de seu projeto para extinguir a progressão de regime a presos. Critica a lentidão na votação de outras propostas que buscam acabar com o auxílio reclusão e as saídas temporárias e cobra o endurecimento de leis penais.
15: Na opinião de delegado Palumbo, a segurança pública eficaz exige a união dos três poderes, o fim das audiências de custódia e o apoio às guardas municipais. Para ele, a falta de punições rigorosas penaliza diretamente o trabalhador que fica exposto à violência urbana diariamente.
13: Ranieri Paulino, do PL, lamenta a morte do engenheiro civil Rubens Fernando da Costa Filho, morto a tiros em Guarabira, na Paraíba. O deputado presta solidariedade aos familiares e amigos da vítima e defende a rápida apuração do caso pelas autoridades competentes.
15: No entendimento de Ranieri Paulino, o episódio reforça a necessidade de promover a cultura da paz e o enfrentamento de todas as formas de violência. Segundo o parlamentar, o caso mobiliza a população paraibana em torno do pedido por justiça.
18: Relações Exteriores.
13: Helder Salomão, do PT do Espírito Santo, critica declarações e iniciativas atribuídas a integrantes da família Bolsonaro nas relações com os Estados Unidos. Ele alega que medidas como a defesa de tarifas sobre produtos brasileiros e ataques ao PIX contrariam a soberania do país.
15: Helder Salomão sustenta que representantes públicos devem priorizar a defesa dos interesses do Brasil nas relações internacionais. Segundo o parlamentar, a atuação política deve estar voltada à proteção da economia nacional e ao fortalecimento das instituições brasileiras.
13: Chico Alencar, do PSOL do Rio de Janeiro, presta solidariedade à população da Venezuela afetada por um terremoto. O deputado defende a mobilização da comunidade internacional para apoiar os milhares de atingidos.
15: Chico Alencar também exalta a assistência do Brasil ao país vizinho e acrescenta que a cooperação internacional tem função importante na reconstrução das áreas afetadas. Segundo ele, a solidariedade deve orientar a resposta a qualquer crise humanitária.
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18: Transportes.
13: Nas palavras de Jorge Araújo, do PP da Bahia, as obras de mobilidade urbana e serviços públicos do governo estadual não têm atendido às expectativas da população. O deputado cita a implantação do VLT de Salvador e reclama da demora na conclusão do projeto.
15: Jorge Araújo também aponta problemas nas áreas da saúde e da infraestrutura rodoviária da Bahia. Segundo o parlamentar, é necessário ampliar os investimentos para melhorar o atendimento na rede pública de saúde e as condições das estradas que cortam o estado.
13: Ricardo Maia, do MDB, celebra a liberação de 66 milhões de reais para a construção do primeiro viaduto do sertão da Bahia, viabilizada pelo DENIT, e que vai ligar Heliópolis a Cícero Dantas. Segundo ele, a obra reforça o compromisso do Executivo Federal em melhorar a vida das pessoas.
15: Ricardo Maia também anuncia a entrega de um hospital de câncer em Alagoinhas e de vans de saúde para as cidades de Fátima, Ribeira do Pombal, Tucano e Jeremoabo. Os repasses têm origem nas emendas destinadas pelo parlamentar para socorrer pequenos municípios baianos.
13: Durante viagem ao norte e noroeste de Mato Grosso, Rodrigo Dazaeli, do PL, relata que cidadãos apontaram dificuldades em vários setores. Entre elas, ele cita que a condição ruim das rodovias atrapalha a logística e impede o desenvolvimento regional.
15: Rodrigo Dazaeli também cobra maior agilidade na liberação de licenças ambientais para obras de infraestrutura. Segundo o parlamentar, a burocracia atrapalha atividades produtivas e prejudica a população.
18: Economia.
13: Benedita da Silva, do PT do Rio de Janeiro, destaca o lançamento do programa Desenrola Adimplentes do governo federal. A deputada informa que a iniciativa permite que trabalhadores com dívidas de até 15 mil reais e histórico de pagamentos em dia tenham acesso à renegociação de crédito com juros reduzidos.
15: Benedita da Silva também ressalta o FIES Empreendedor, voltado a estudantes que quitaram regularmente o financiamento estudantil. Ela entende que a medida amplia o acesso ao crédito para a abertura de pequenos negócios e incentiva o empreendedorismo.
13: Messias Donato, do União do Espírito Santo, condena o anúncio de mais de 520 milhões de reais em publicidade e propaganda, afirmando que o investimento visa mascarar a falta de resultados do governo positivos nas áreas de segurança pública e saúde.
15: Em sua leitura, o Brasil passa por uma instabilidade tributária e sofre um desgaste crescente no cenário internacional. De acordo com Messias Donato, o setor produtivo, especialmente o agronegócio, também está desamparado, resultando em impactos negativos para a economia nacional.
13: Pastor Henrique Vieira, do PSOL do Rio de Janeiro, questiona o patrimônio do líder religioso Edir Macedo e a expansão de seu grupo empresarial. Para o deputado, é necessário acompanhar a apuração sobre possíveis irregularidades e garantir transparência na gestão desses recursos.
15: Segundo o pastor Henrique Vieira, o crescimento de conglomerados econômicos ligados a instituições religiosas exige fiscalização. Ele afirma que a defesa das investigações não representa um ataque à fé, mas uma forma de preservar a credibilidade das instituições religiosas.
13: Bom Gás, do PT do Rio Grande do Sul, defende a proibição das bets no Brasil, sob o argumento de que as apostas online podem levar ao vício e ao endividamento das famílias. O deputado lembra que a chamada ludopatia é reconhecida pela Organização Mundial da Saúde como um transtorno.
15: Bom Gás aponta que proposta apresentada pela bancada do PT proíbe a oferta, a promoção e a exploração de apostas de cota fixa no país. Ele explica que o texto também prevê o bloqueio de acessos, a remoção de aplicativos e a interrupção de fluxos financeiros ligados às bets.
13: Jorge Guetem, do Republicanos de Santa Catarina, defende a atualização dos limites de faturamento do MEI, das microempresas e das empresas de pequeno porte. Para ele, a defasagem da legislação tem levado empreendedores a perderem benefícios mesmo sem aumento real de renda.
20: O limite de faturamento do MEI permanece congelado em R$81 mil desde 2018. Nesse intervalo, a inflação corroeu significativamente o poder de compra do empreendedor brasileiro. Em termos reais, muitos faturam praticamente o mesmo que faturavam anos atrás, mas são tratados pela legislação como se tivessem enriquecido. Atualizar esse teto não significa criar privilégios. Significa apenas restabelecer o valor real originalmente previsto para essa categoria.
15: Jorge Guetem acredita que a proposta facilita a transição entre regimes tributários, amplia a possibilidade de contratação e reduz a informalidade. Ele também argumenta que a medida fortalece o empreendedorismo, estimula a geração de empregos e diminui a burocracia.
13: E o deputado Jorge Guetem também participou de um encontro no Ceará em que representantes do setor produtivo defenderam o reajuste automático anual do MEI. O repórter Murilo Souza acompanhou o evento que fez parte do programa Câmara pelo Brasil.
21: Representantes do setor produtivo cearense defenderam a criação de um mecanismo de reajuste automático para o teto de faturamento do microempreendedor individual, o MEI. A proposta foi apresentada durante seminário promovido em Fortaleza pela Comissão Especial da Câmara dos Deputados, que analisa o aumento do limite anual de faturamento da categoria. Hoje, o teto é de R$81 mil por ano e está congelado desde 2018. Para empresários e entidades, a falta de atualização pela inflação prejudica milhares de pequenos empregos e pode estimular a informalidade. O relator da proposta, deputado Jorge Guetem, do Republicanos de Santa Catarina, afirmou que vai incluir no parecer um mecanismo de correção anual do teto do MEI. Segundo ele, já existe entendimento com o governo para elevar o limite de faturamento de R$81 mil para R$130 mil por ano e permitir a contratação de mais um funcionário. Jorge Guetem também anunciou que o relatório vai prever uma medida para reduzir os impactos da eventual mudança nas regras da jornada de trabalho sobre micro e pequenas empresas. Pela proposta, empresas que precisarem contratar novos funcionários durante a transição terão isenção da contribuição previdenciária desses trabalhadores por 2 anos.
20: Nós queremos incluir no nosso relatório uma forma de mitigar o impacto que vai causar principalmente nos pequenos negócios, essa alteração da jornada e da escala. Então, nós queremos, no mínimo por 2 anos, que quando a empresa tiver que contratar mais funcionários por causa da mudança da escala da jornada, que ela tenha isenção da contribuição previdenciária.
21: As sugestões apresentadas no seminário de Fortaleza serão incorporadas ao relatório final do projeto, que ainda será votado pela comissão especial antes de seguir para análise do plenário da Câmara. A reunião faz parte do programa Câmara pelo Brasil, que faz reuniões estaduais para discutir assuntos que estão na pauta do parlamento. Da Rádio Câmara de Brasília, Murilo Souza.
15: O aumento no faturamento dos MEIs deve ser debatido pelo plenário da Câmara. Uma proposta do Executivo sobre o tema foi entregue pelo presidente Luiz Inácio Lula da Silva ao presidente da Câmara, Hugo Mota, ontem.
13: A entrega da proposta ocorreu durante encontro no Palácio do Planalto. Segundo Mota, o texto do governo amplia o limite do MEI para R$110 mil já no próximo ano e R$140 mil em 2028. O aumento pode ser debatido em comissão geral no plenário amanhã. A repórter Silvia Munhato tem as informações.
22: O presidente da Câmara, deputado Hugo Mota, do Republicanos da Paraíba, anunciou a pauta do plenário para esta semana, ainda sem alguns projetos que ele considera importantes, mas que dependem de acordo entre os líderes partidários.
23: Porque nós queremos votar o projeto que aumenta o valor de faturamento dos MEIs, dos microempreendedores individuais, nós queremos votar o projeto que regulamenta a inteligência artificial, nós queremos votar o projeto da misoginia e tantos outros temas que são muito importantes e de interesse interesse das bancadas aqui da casa.
22: A correção dos limites de faturamento de pequenas empresas vem sendo negociada com o governo, mas deve entrar no debate de plenário em sessão solene, em homenagem ao Dia das Micro e Pequenas Empresas, marcada para quarta-feira. Já o projeto que punha misoginia ou ódio contra mulheres não tem consenso entre os líderes, como explicou o líder da oposição, deputado Cabo Gilberto Silva, do PL da Paraíba.
0: Primeiro que o texto aprovado no Senado Federal está péssimo em vários pontos e posteriormente não foi atendida às solicitações da bancada feminina da oposição e nesse tema, obviamente eu como líder da oposição tenho que obedecer estritamente a elas e daí não teve acordo.
22: A deputada Talíria Petrone, do PSOL do Rio de Janeiro, vice-líder do PSOL, diz que a oposição quer penas mais específicas para o crime de misoginia, com garantias para liberdade religiosa.
3: A Constituição já prevê liberdade religiosa, então, mas há um desejo da bancada da extrema-direita em especial de garantir, no meu entendimento, a liberdade para agredir mulheres, porque nem no âmbito das igrejas, nem no espaço de culto, é possível agredir mulheres. Isso não é um tema de esquerda ou direita, é um tema que tem a ver com dignidade das mulheres brasileiras.
22: A pauta do plenário para essa terça-feira conta com um requerimento de urgência para o projeto que reduz a área de proteção ambiental da Baleia Franca em Santa Catarina. Entre os projetos estão o que institui o Programa Nacional de Assistência Integral às Pessoas com Epilepsia e o que autoriza a instalação em todo o território nacional de câmeras de reconhecimento facial nas estações ferroviárias e rodoviárias. Outro projeto amplia o controle sanitário e as punições para fraudes e publicidade enganosa em torno dos suplementos alimentares. Também pode ser votado o projeto que trata do tempo máximo de espera para atendimento de crianças e adolescentes no sistema de saúde. O plenário ainda pode votar uma proposta de emenda à Constituição que permite que a entidade de representação de municípios de âmbito nacional possa propor ação direta de inconstitucionalidade e ação declaratória de constitucionalidade. Da Rádio Câmara de Brasília, Silvia Minhato.
15: As informações sobre o resultado das votações de hoje estarão na edição de amanhã.
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6: Otone de Paula, do PSD do Rio de Janeiro, presta solidariedade à ex-primeira-dama Michele Bolsonaro e à senadora Damaris Alves diante de críticas e ataques públicos. O deputado condena as declarações dirigidas às duas lideranças políticas e pede mais respeito no debate público.
15: Otone de Paula avalia que divergências envolvendo integrantes do campo conservador podem enfraquecer a atuação da oposição ao longo do ano. De acordo com o parlamentar, é necessário preservar a unidade política e evitar conflitos que prejudiquem o debate democrático.
6: Charles Fernandes, do PSD da Bahia, registra a comemoração dos 40 anos do Rotary Club de Guanambi e a posse da nova diretoria da entidade. Ele destaca a trajetória da instituição e a sua atuação contínua em ações voltadas ao desenvolvimento da comunidade.
15: Charles Fernandes relata que, ao longo de 4 décadas, o Rotary promoveu iniciativas nas áreas de saúde, educação e assistência social. O deputado também menciona o passeio ciclístico que a organização promove para arrecadar recursos destinados a projetos beneficentes.
18: Cultura.
6: Aloísio Mendes, do Republicanos, parabenizou São Pedro dos Crentes pela realização da 15ª Cavalgada, ocorrida entre os dias 27 e 28 de junho. Na avaliação do parlamentar, o evento contou com o maior público já registrado e se consolidou como a maior festa do sul do Maranhão.
15: Aloísio Mendes agradeceu a recepção que recebeu na cidade, elogiou a gestão municipal pela organização da festa, cumprimentou as lideranças regionais presentes e reforçou que vai vai continuar apoiando o município para manter o alto padrão das festividades e o desenvolvimento local.
13: Termina agora o jornal Câmara dos Deputados, produzido pela Rádio Câmara, com trabalhos técnicos de Everson Urani e apresentação de José Carlos Andrade e Paula Bittar. Boa noite.
15: Uma ótima noite para você. A Voz do Brasil volta amanhã. 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
2: E eu chegando com mais uma edição, se liga aí! Chegou o convite para um evento formal e bateu a dúvida? Vá de terno azul marinho. Ele é o equilíbrio perfeito entre a elegância e a modernidade, ajustando-se melhor ao corpo do que o preto tradicional. Para completar o combo invencível, aposte na camisa Oxford de algodão branca. É o visual clássico que transmite confiança em qualquer lugar. Lugar que você vá. E claro, até a próxima dica.
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0: Muito obrigado, gente. Obrigado pela presença, obrigado pela energia de vocês, obrigado pelo carinho.
1: Obrigado por estar aqui com a gente em mais um dia especial, mais uma noite especial. Que Deus abençoe nossos fã-clubes, nossos amigos, nossos familiares. Muito obrigado por somar com a gente toda essa noite especial.

0: dormir dentro de um armário pode parecer estranho hoje, mas entre a Idade Média e o século XX, as camas caixa eram o auge do conforto na Europa. Esses móveis eram basicamente guarda-roupas de madeira com uma cama embutida, usados para enfrentar dois grandes problemas da época: o frio e a falta de privacidade. Ao fechar as portas de madeira, o calor corporal ficava retido no pequeno espaço, criando um refúgio aconchegante contra os invernos rigorosos e as correntes de ar das casas antigas. Curiosamente, esse conceito está voltando à moda no século XXI, com os hotéis cápsula e os microapartamentos tecnológicos. Parece que depois de século, estamos redescobrindo que dormir em um casulo protegido pode ser muito mais relaxante do que um quarto totalmente aberto. Você trocaria sua cama atual pela segurança e pelo quentinho de um armário planejado, ou te daria um pouco de agonia, hein?
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